0: lindo. Solos de guitarra me conquistaram. Viu?
1: Corei.
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8: Boa noite.
9: 21 horas.
10: E 23 minutos.
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13: 22 horas em ponto.

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0: zero hora e 5 minutos.
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0: 5:39.
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0: 6:23.
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0: 6:53.
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2: 6,59.

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1: Hora certa.
2: 7:43.
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4: 40 graus. 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

0: 7:50.
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1: Olha que lá.
2: É uma Rosso Log aqui na Salvador FM, 106,3. Galera curtindo, hein? Rosso Log! Fernando Stone até as 10, até as 9. Rolando as músicas pra você que sintoniza. 106,3 de puro som, hein? Sabadão, sabadão 12 de setembro. 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

0: salva de palmas para o Wesley Safadão.
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Estamos de volta aqui na Sábado FM com o programa Rossino, Fernando Stone. Lembrar, rapaziada, que tá chegando dia 26 de setembro, galera. Um sabadão especial pra galera boa de Bacurituba. É a reinauguração do Badajô. Agora sobre a nova direção do Grande Gordinho. A programação tá demais, a galera vai curtir por lá. É a Radiola Leão Negro, a melhor potência reggae da cidade de Bacurituba. A nova Leão Negro é que tem o comando dos DJs Mauro Brau, DJ Bell Roots e Gelson Black. E as participações especiais, eu mesmo, Fernando Stone, tocando as pedras. E mais o DJ Walter Ney rolando diretaço do vinil pra galera. Leão do Roots, né, pra turma? É, ainda não acabou, tem mais. Tem JP do Piseiro ao vivo cantando seus maiores sucessos, né, galera? É 26 de setembro. Anota aí na sua agenda. E tem mais programação legal aqui, ó. Haverá um super bingo aí de uma grade de cerveja, dois ventiladores e mais R$1.000, viu, galera? Cartelas à venda. Cartelas já à venda lá no bar do Gordinho. Fica bem ali em frente à praça de eventos de Bacurituba, bem em frente à Igreja Católica, viu? Então tá aí! É, vai ser demais, vai ser demais. Sábado 26 de setembro, galera boa de Bacurituba. Galera aqui de São Bento, né, que vai marcar a presença. E curtir legal, organização.

0: pra turma que tá chegando, dia 2 de outubro. Uma sexta especial pra galera no Clube São Sebastião, Bacurituba. Eu estou falando da festa, rapaz, recorda Bacurituba. Vai ser nesse clima, vai ser nesse clima. Presença confirmada do maestro do milênio, o maestro Carlinhos Tijolada. Arrebentando, descendo o braço. Tocando, tocando, tocando nela na radiola musical LJ Som. E tem o comandante Bolo e toda a sua galera, né, Zô? Vai ser demais! É dia 2 de outubro, sexta-feira especial. Pra galera de Bacurituba, Clube São Sebastião. Bem no coração de Bacurituba, né, Zô? Não tem erro. Sempre, sempre, sempre na organização dela, Odete e Ronnie Boy. Tá no clima, hein? São Beto FM. 8 horas 44 minutos. Daqui a pouquinho tem uma frequência máxima.
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Suzy, meu Lola Suzy. Ah, tocando aqui na programação. Vou lembrar a turma aqui, lembrando a galera boa que vem aí. Dias 14 e 15 de novembro. Tradicional laço de porco em Tamanduaí, Bacurituba. Lá na residência de Zé Américo, lá no bairro restaurante Nossa Senhora Aparecida. É, por lá tem ela, a primeira pela, a primeiríssima vez, a Angiola Leão Negro. É, com os DJs Mauro Brau, Gelson Black, Bell Woods. E às 18 horas tem um tradicional laço de porco, viu? Somente com a premiação de R$1.500. Às 22 horas, bingo de R$1.000 e um porco de 30 quilos. Essa é a programação do sábado, dia 14. Já no dia 15, a partir das 10 horas, tem a Radiola Roots Musical aí com os DJs Fernando Stone, Rony Olson Black e Ney Pedra. Era feijoada e mocotó liberado pra galera. Às 17 horas, tem Luizinho e Banda News no dia 15, viu? Organização Zé Américo, Zé Américo, Raimundo e Família. Local Fazenda Nossa Hora Aparecida, aí em Tamanduaí, Bacurituba. Vai ser demais, 14 e 15 de novembro.

Aquele abraço a dona Ludiane, lá do bairro Restaurante Nossa Senhora Aparecida. Lá em Tamanduaí, alô, dona Ludiane. 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Lá no bar e restaurante Nossa Senhora Aparecida, em Tamanduaí, Bacurituba, que também aquela cerveja estupidamente gelada, né? Alô, Zé Américo, grande Leidiane. A Meiriane, parceiro Zé Américo Júnior. Alô, Nelson. Ó, gente boa. Tá chegando aí o tradicional Laço de Porco. Dias 14 e 15 de novembro vai ser demais. Pela primeira vez tem a nova Leão Negro. Parceiro gordinho lá do bar, né? 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
1: Som da Simone Mendes tocando, eu na Brahma tocando aqui. Um abraço aqui, um bom dia. Aí tá curtindo o programa Rocha Nova, abraço a meu parceiro, meu primo DJ Marquinhos Pedra. O homem que comanda a radiola, né, 15 Music, né? Hoje tá arrebentando hoje ali na Mostra do Bumba Boi, aí, Desejo do Povo em São Manuel, Bacurituba. Hoje tem a Suprema do Brasil, a Suprema Kiss Musa. Nosso papel DJ Mr. Del, rapaziada, que comanda aí, né? Sequência da Suprema do Brasil. É hoje, daqui a pouquinho. Alô, Marquinhos!
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Pelo do Regueiro, tocando aqui no clima do programa. Alô, Junho do Showtime. Se amarra nas pedras, grande Junho, né? Vou lembrar que hoje tem festa ali no Bar da Mangueira, hein? Hoje é hoje e amanhã. Encontro de gigantes por lá, tem a Viola Tupinambá, né? De Carlinhos Roots, tem mais aqui a equipe digital Rasta Roots. Os parceiros DJ Mr. Dino. Radiola NR Som arrebentando legal. DJ Nilson Pedra e toda a galera. Grande César Jamaica, né? Tem DJ Silas Brau. Tem DJ Fabrício Roots. Hoje e amanhã, Bar da Mangueira. Alô, Lucília. Prepara a casa. Prepara a casa que o bicho vai pegar. Hoje, viu? Aí vai rolar aquele churrascão liberado, aquela feijoada pra galera. Vai ser de...

rapaziada, curtindo a rocha lá. Pois é, abraça meu primo grande DJ Marquinhos Pedra. Lá de Bacurituba, um homem que comanda a radiola musical Kiss Music hoje e amanhã lá no Morte do Bumba Boi. Desejo do povo lá em São Manuel, Bacurituba, residência de Silvia. Vai ser demais, né, senhor? Tem mais a equipe Digital Rasta Roots fazendo o clima hoje também, né? Alô, Marquinhos! Um abraço, meu irmão!

hoje, hoje, daqui a pouquinho a galera vai conhecer. Que per mega vibe, né? Roots mega vibe, meu parceiro de Nilson. Arrebentando, arrebentando aí com a Jana Rasta. Ah, é, tocando a radiola Kids Music. Morte do Boi, Desejo do Povo lá de São Manuel, Bacurituba. Daqui a pouquinho, alô Nilson Rasta. Finalzinho de programa já, né? Vamos nessa. Vem a turma boa do programa Frequência Máxima. Eu volto no próximo sábado, se Deus permitir, né? Um abração, bom dia. Aqui é a Dona Jônia, a Regina, lá atrás de Papeiro, sempre curtindo a gente. A Lúcia Maria também, na São Benedito, lá na Rua Dom Pedro I. Dona Joana, na Rua 2, graças a Deus, já está em casa. Deus, Deus, é o bom o tempo todo, né? Agradecer sempre a Deus por tudo. Já está em casa, Dona Joana, só se recuperando, né? Boa recuperação para a senhora, viu, Dona Joana? Nossa, a Lília, a Lília, a Luana, a Santa, toda a galera que sintoniza a gente. Valeu, obrigado, viu? Vou fechar, vem a turma boa do programa Frequência Máxima. Vou deixar essa aqui do Zé Vaqueiro. Valeu, gente.

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1: 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Ai, meu filho.
2: Hora certa. 9:05.
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Eu estou de volta, hein? Aqui quem fala com vocês é o seu querido locutor Gabriel Pinheiro. E hoje, em mais um dia, vamos deixar aí mais informações, mais músicas e mais diversão para você que está conectado aí na nossa rádio São Bento FM 106.3 e no programa Frequência Máxima.

0: É isso aí. Você está em casa, me diz aí, rapaz. Está em casa, está no trabalho, está no carro ouvindo aí a nossa rádio São Bento FM 106.3. Por onde tu tá, manda aí mensagem do nosso WhatsApp, WhatsApp da rádio, do Instagram. Manda mensagem aí pra gente. Ou então, liga direto que a gente se fala junto aqui.
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0: É isso aí, você está ligado no Frequência Máxima. E aí, Wilson, como é que tá hoje? Tudo bom? Tudo legal? Como é que tá teu dia hoje?
3: É isso, tudo certo, estamos aqui, mais um programa. Gabriel voltou depois de um final de semana aqui, longe da gente. Longe mais ou menos, né, que ele ligou pra gente, né.
0: E aí é assim, eu tava lá fazendo missão. Sim. Tava fazendo o que eu gosto, pregando a palavra. E é bom demais falar do Deus que nos ama. Neus.
3: É isso mesmo. E hoje nós temos uma grande entrevista com um dos profissionais mais renomados da nossa cidade, o Dr. Moisés. E nós vamos ter uma entrevista com ele hoje. E ele vai tirar algumas dúvidas. Se você tem alguma dúvida em relação à área da saúde, que ele possa responder, você pode mandar pra gente no nosso WhatsApp ou no nosso grupo de ouvintes.
0: É isso aí, o nosso querido Dr. Moisés, um dos doutores mais conhecidos da cidade de São Bento. Eu acredito que é não só um dos mais conhecidos, mas é o mais conhecido.
3: É, o mais conhecido.
0: Quando se ouve falar do Dr. Moisés, a maioria do povo sabe quem é.
3: Todo mundo conhece.
0: É
3: isso mesmo. Hoje, 10 horas e 30 minutos... Nós vamos estar com a presença do Dr. Moisés. Vocês podem mandar a dúvida de vocês, vocês podem mandar alguma pergunta pra ele. Se vocês querem saber da vida dele, vocês mandam pra gente. A gente pergunta. Ele vai estar aqui a partir das 10h30.
0: É isso aí. Então vamos de música. Vamos lá com Clamo Jesus do Paulo César. Vamos ouvir esse louvor e já estamos de volta com Frequência Máxima.
3: É isso mesmo, peça sua música que a gente coloca aqui.

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1: Hora certa!
2: 9:19.
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1: É isso aí, está no ar o nosso programa Frequência Máxima. Estamos de volta porque a gente não para.
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0: Pois é, vamos lá ouvir mais uma música pra você. Como é o nome do cabo aí?
1: É Bruno Mars. A gente vai ouvir a música 24K Magic. É isso mesmo. Música internacional pra quem gosta. Música pra deixar a gente um pouquinho mais agitado, um pouquinho mais alegre. Envie sua música pra gente também, que a gente vai colocar a música de vocês aqui. Nosso grupo aqui está aberto pra vocês mandarem a música de vocês, a música que vocês quiserem ouvir aqui. Que eu sei que vocês estão hoje descansando, tem gente que ainda tá trabalhando, mas você pode mandar sua música aqui pra gente, que a gente vai tocar sua música pra você ouvir onde você estiver. A gente tá nos ouvindo aqui em São Bento, fora de São Bento, em qualquer outra região do Maranhão, envia sua música pra gente, que a sua música toca aqui.
0: É isso aí. Rapaz, me disseram que a rádio já avançou aqui só, já foi pra fora do Brasil já.
1: Já, tinha gente ouvindo de Portugal.
0: Olha aí, gente. Que show.
1: A gente tá famoso já, tá em Portugal.
0: Pois é, então vamos lá. Bruno Mars, 24K Magic.

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1: Estamos de volta, que a gente não para.
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1: É isso aí, você que está ligadinho no nosso programa Frequência Máxima, só aqui na Rádio São Bento FM 106.3. 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
1: 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A gente tá aí avançado, homem. 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A gente vai, faz aí uma programação legal pra você e faz uma postagem boa. Pois é, então, vamos de música mais uma vez? Com vocês, Sorriso Maroto, Ainda Gosto de Você.

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0: E agora vem o que, Ilson, agora?
2: Agora nós temos os nossos apoios culturais. Fiquem agora com os nossos apoios culturais, depois tem mais música.
0: Pois é, já estamos de volta aí, depois dos nossos apoios culturais. E a hora certa?
3: Hora certa!
4: 9:40.
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4: Certa. 9:44.
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1: Pois é, agora vamos de música. Pérex, Até Que Durou. Quem foi que pediu?
2: Essa música foi pedida por mim mesmo. Vamos ouvir Péricles, Até Que Durou.

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1: É isso aí, agora vamos de música mais uma vez. Coração Cigano, de Luan Santana, pedido pela nossa ouvinte, a nossa querida amiga.
2: A nossa querida amiga e da nossa equipe, Jennifer, pediu a música Coração Cigano, de Luan Santana.
1: Pois é, agora fico com Coração Cigano e já estamos de volta falando aqui com vocês.
2: É isso mesmo, agora você curte a música Coração Cigano, de Luan Santana, aqui na Rádio São Bento FM 106.3.

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1: É isso aí, você está ligado no nosso programa Frequência Máxima. E agora vem os nossos apoios culturais e já já estamos de volta com vocês. E a hora certa?
2: Hora certa! 9:57.
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1: Isso aí, você está ligadinho no nosso programa Frequência Máxima, e quem ouve não troca.
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1: Pois é, e você está ligado no nosso programa, está no ar o nosso programa Frequência Máxima.
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1: É isso aí, vamos de música mais uma vez, e já tem o nosso giro de notícias, onde você fica aí ligado sobre tudo que rola no Maranhão, no Brasil e no mundo. Vamos lá agora, o nosso momento de música. Unha Pintada, é isso? É. Não, o cantor é Unha Pintada.
15: É isso mesmo, o nome do cantor é Unha Pintada. Essa música foi pedida pela nossa ouvinte, Gleice. Ela ofereceu a música para Milena Valesca Fernanda Val e Gleice, do curso de Serviço Social da UEMA, Campus São Bento. Agora vocês vão ouvir a música Sem Sal, do cantor Unha Pintada.
1: É isso aí, um abraço aí para vocês que estão ligadinhos na nossa Rádio São Bento FM 106.3. Fique agora com esta música aí, top de linha.

0: Isso aí, é isso aí. Você está ligado, sintonizado no nosso programa Frequência Máxima.
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0: Pois é, e já já vamos entrar para o nosso giro de notícias, mas enquanto a gente se prepara, vamos de mais uma música que o nosso ouvinte Talisson pediu. Eu Tenho Medo, do cantor Zé Vaquilo.
2: É isso mesmo, Zé Vaquilo, para vocês, a música Tenho Medo.

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1: É isso aí, você está sintonizado na nossa Rádio São Bento FM 106.3. 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
1: Pois é, e agora vem o nosso momento de notícia, nosso giro de notícia, onde você vai ficar ligado, sintonizado, entendendo por dentro do assunto de tudo que acontece na nossa cidade, no nosso Maranhão, no nosso Brasil e no mundo.

0: Jovem morre após ambulância esperar 3 horas por ferryboat no Maranhão. Governador anunciou medidas emergenciais e convocou autoridades e empresas para discutir o funcionamento do serviço na Baixada Maranhense. PGE contesta a nomeação de candidata que ficou em 2018 para o concurso de delegada no Maranhão. Segundo a Procuradora-Geral do Estado, Ariana Sampaio Souza, não realizou as demais fases da primeira etapa e participou do concurso do curso de formação por força de decisão judicial. Recurso ainda será julgado pelo TJ Amar.
1: PRF, momento agora de notícia sobre a polícia. A PRF apreendeu 2 fuzis escondidos em um compartimento de um veículo em Barra do Corda. As armas do calibre 5.56 foram escondidas durante a fiscalização na BR-226. O motorista foi preso e encaminhado à delegacia. E ainda tem mais: veículo é levado do comerciante durante um assalto e é recuperado no Maranhão. O comerciante foi baleado e ficou gravemente ferido durante o assalto. E seis criminosos envolvidos ainda estão sendo procurados pela Polícia Civil e Militar.
0: Novas regras prevêm validade no MEC de cursos superiores militares. O Ministério da Defesa estipulou regulamento para garantir o funcionamento, a independência e a validade de bacharelados que formam os oficiais do Exército, da Marinha e da Aeronáutica, por exemplo.
1: E oportunidade para você: SINAI Maranhão, SINAI MA, abre 100 vagas para cursos gratuitos em Rosário, na cidade de Rosário. A SINAI abre aí 100 vagas para cursos gratuitos. Os interessados devem comparecer à unidade em Rosário, localizada na MA-420, no quilômetro 7, no bairro Boa Esperança. O atendimento ocorre das 8 da manhã até as 11h30 da manhã e das 1 hora da tarde até as 5 horas da tarde.

0: Mais de 20 aves silvestres vítimas de maus tratos são resgatadas durante fiscalização em Caxias. Ocorrências foram registradas em Caxias e Açailândia nesta quinta-feira 10. Aves eram transportadas sem água e alimento. Ônibus estavam com sistema de controle de emissões adulterado.
1: Pois é, e mais notícias aqui, um absurdo. Um adolescente de 16 anos é apreendido suspeito de homicídio durante uma festa na cidade de Timon, no Maranhão. O crime aconteceu durante uma festa no bairro Parque Aliança, em fevereiro deste ano. Segundo a Polícia Civil, o adolescente teria atirado na vítima após um desentendimento ocorrido durante a festa, durante o acontecimento dessa festa.
0: Operação policial erradica a plantação com cerca de 1,2 mil pés de maconha em Cândido Mendes, no Maranhão. O homem fugiu durante a operação e duas espingardas foram apreendidas. Homem que agrediu a equipe da TV Mirante durante transmissão ao vivo é condenado em São Luís. Luiz Carneiro de Oliveira foi condenado a mais de 2 anos de detenção e 17 dias de prisão simples, em regime inicial semiaberto. O caso aconteceu em julho de 2024 após acidente na Avenida Jerônimo de Albuquerque.

0: Pai e filho são baleados dentro de casa na zona rural de Buriti. Polícia investiga possível cobrança ligada ao tráfico de drogas. As vítimas de 41 e 11 anos seguem internadas.
1: Isso aí, homem é preso, suspeito de agredir a companheira em Raposa, no Maranhão. Durante a ocorrência, a polícia também constatou que havia contra o suspeito o mandato de prisão por falta de pagamento da pensão alimentícia.
0: Agora nós vamos comentar um dos casos que mais movimentou o Maranhão nesses últimos dias, nessa sexta-feira. Gemerson Felipe Rodrigues Pereira, de 28 anos, morreu na madrugada desta sexta-feira, 11, em Pinheiro, na Baixada.

0: visualização que temos desta reportagem, não houve confirmação de que a espera pelo ferry boat tivesse relação com a morte do jovem Jameson. As circunstâncias das transferências e do atendimento médico ainda serão investigadas.
1: Após a repercussão do caso nas redes sociais, o governador do Maranhão, Carlos Brandão, informou que o governo apura as circunstâncias da morte. Ele também anunciou uma reunião para discutir o funcionamento do serviço de ferryboat. Segundo o governador, foram convocados para a reunião de domingo 13 prefeitos da Baixada Maranhense, representantes das empresas e secretarias estaduais ligadas ao serviço. Expressamos a nossa indignação sobre esse caso e todos da Baixada Maranhense devem ter direito a um funcionamento, a um serviço de ferry de excelente qualidade para que as pessoas possam ser transferidas para São Luís em casos como esse de doença, né, Gabriel?
0: É isso.
1: De coisas desse tipo. Então a gente precisa de um serviço que funcione. Bom que o governador vai fazer essa reunião e nós esperamos que melhore essa questão de ferry boat e que isso não aconteça de novo com outras pessoas.
0: Pois é, um caso que levou grande repercussão e até revoltante, porque é uma vida, e quando se fala de vida, né, pessoas que estavam conduzindo ali,
1: sim,
0: fizeram de tudo, buscaram tratar, buscaram ajudar o jovem, mas infelizmente, por conta de não conseguir vagas e de não conseguir ali um atendimento mais rápido e de não conseguir entrar no ferry de uma maneira mais rápida, infelizmente o jovem veio a óbito. E com essa notícia, encerramos agora o nosso momento de giro de notícias e voltamos aqui para o nosso momento de apoios culturais. E quem ouve não troca.
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0: A hora certa.
3: Hora certa.
4: Bom dia. E a hora certa.
5: 10:21.
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8: Hora certa.
9: Bom dia e a hora certa.
10: 10:26.
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12: É isso aí, pra que mudar? Você está sintonizado na nossa rádio São Bento FM 106.3. E a gente não para.
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12: É isso aí, você que está sintonizado aí, ligadinho na nossa rádio São Bento FM 106.3. Peça sua música, não esqueça de pedir sua música. Já já vou estar disponibilizando aí o nosso número para você estar mandando aquela mensagem boa pra gente e, claro, interagindo aqui no nosso programa Frequência Máxima.

0: Liga aí pra gente, liga aí pra gente no nosso número da rádio. Você liga e fala direto, se ouve na rádio, a gente ouve você, você interage junto com a gente no nosso programa.
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1: Você que está sintonizado na nossa rádio São Beto FM 106.3. Fala aí, Wilson.
2: É isso mesmo, tá ligadinho aqui na frequência máxima. Agora a gente vai ouvir a música do nosso ouvinte, que nosso ouvinte botou pra agitar aqui. Nosso ouvinte botou a gente pra sofrer. Vai botar a gente pra ouvir. É Pablo do Arrocha. É isso mesmo, nossos ouvintes aqui estão bem, bem sofredores hoje, pedindo música de sofrência, música de quem tá apaixonado. Acho que eles estão apaixonados, né, Gabriel? Acho que eles estão sofrendo aqui.
1: Rapaz, só pode. E é isso aí, vamos ouvir mais uma música aí pra você, da nossa amiga querida Sofia. Sofia é minha amiga. Sofia aí que estuda comigo na escola Dom Francisco. E aí pediu.
2: É isso mesmo.
1: Música aí.
2: Agora a gente vai ouvir Pablo do Arrocha. Depois de Pablo do Arrocha, a gente tem... a música mesmo é... A gente tem a música em espanhol. É... Quando Me Enamoro, de Henrique Iglesias. A gente vai ouvir espanhol aqui também. Aqui a gente ouve tudo. É isso. Fiquem agora com Pablo do Arrocha.
1: Megacina.

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0: É isso aí, você que está sintonizado no nosso programa Frequência Máxima, só aqui na Rádio São Bento FM 106.3. E olha aí, já está presente conosco o nosso querido amigo e doutor Moisés, que já já vai dar uma palestra aí pra gente. E já já a gente está de volta, mas antes da palestra, veio o nosso momento de apoios culturais. E você que está sintonizado na Rádio São Bento FM, fica por dentro de tudo. E a hora certa?
2: Hora certa!
3: Bom dia! E a hora certa?
4: 10 horas e 35 minutos.
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2: E é isso aí, você está sintonizado no nosso programa Frequência Máxima, só aqui na Rádio São Bento 106.3. Estamos de volta porque a gente não para.
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2: É isso aí, para você que está sintonizado no nosso programa, já estava aí à espera, já estava ativo, somente esperando o nosso amigo ali, doutor, o doutor Moisés aí, conhecidão, né, na nossa cidade, tanto na zona urbana, quanto também na zona rural. Doutor Moisés, bom dia.
3: Bom dia, meu irmão. É sempre um prazer estar aqui com vocês. Eu quero saudar todos vocês aqui na figura do meu amigo Isanilson, nosso saudoso Isaac Dias. É sempre uma honra estar aqui com vocês, que são parceiros da gente. E vamos lá.
2: É isso aí, muito obrigado, muito obrigado. E então é isso, seja muito bem-vindo. Hoje iremos conhecer um pouco da sua história, da sua trajetória, como tudo começou. E é uma das perguntas aí, né, Wilson?
4: É isso mesmo, a gente vai... A nossa primeira pergunta aqui, eu acho que é uma das mais importantes que a gente vai perguntar. O que fez o senhor escolher essa profissão de médico? O que tocou no senhor e o senhor falou, não, eu quero fazer medicina, eu quero ser médico?
3: Bem, a medicina, na verdade, muita gente trata a medicina como se fosse uma profissão igual às outras, e na verdade não é. A medicina vai além da profissão, ela é praticamente um sacerdócio, né? O médico ele não pode ter aquela situação de dizer assim, não, hoje acabou meu horário de trabalho e agora eu não vou mais atender ninguém, né? Nós temos que estar disponíveis 24 horas para as pessoas. Isso surge mesmo de uma paixão de infância. Aconteceu um evento aqui no nosso município há uns anos atrás, e hoje ambos são meus amigos, que foi o Adenauer, que foi, teve um acidente de trânsito com ele, não sei se vocês não eram nascidos nesse tempo, foi arrastado, perdeu uma das pernas, e na época o médico aqui no nosso município, praticamente que era só ele de médico aqui, era o doutor Davi. E doutor Davi sempre foi um cara fora da curva, um excelente médico, uma excelente pessoa. E eu, criança, minha mãe chegou lá em casa falando assim, rapaz, os médicos em São Luís parabenizaram muito o doutor Davi pelo excelente serviço que ele fez com o Adenauer, que senão o Adenauer não iria resistir. E hoje eu posso assinar embaixo, porque hoje é meu colega de profissão, a gente trabalha no mesmo hospital. E eu quero mandar aqui um fraternal abraço para o doutor Davi, que é um cara que já salvou muitas vidas. E de lá surgiu esse desejo. E a gente, para quem conhece a gente na nossa intimidade, sabe que o nosso coração é um coração que gosta de ajudar as pessoas. E eu acredito que a medicina, entre todas as profissões, é aquela que mais ajuda as pessoas quando o médico realmente tem a medicina no coração.
2: E é verdade, falando sobre isso, ainda agora a gente, no giro de notícias, deu a notícia de um jovem que faleceu, né, uns 2 dias atrás, ou ontem. E aí, o que acontece? Ele foi até lá no Cujup e, chegando lá na área, não conseguiu atravessar daqui para São Luís. E aí, infelizmente, nessa precariedade do transporte, voltou para Beckmann, Barreirinhas, como é o nome lá? Perimirim.
3: Foi Beckmann.
2: Beckmann, voltou.
3: Depois voltou para Pinheiro.
2: Aí depois foi para Pinheiro. E aí, infelizmente, chegou a óbito, faleceu. E ser médico, ser doutor, é trabalhar com vidas. E a gente sabe a importância de cada uma vida. Quando o senhor olha lá, com certeza, é um choque terrível olhar. Cada situação, cada caso é um caso, e cada caso pede um cuidado diferente, né? E é assim. Agora, assim, sabendo já sobre o que levou o senhor a escolher essa profissão na medicina, Me diz uma coisa, na sua opinião, qual é o maior desafio de trabalhar nessa área, na área da saúde atualmente?
3: Perfeito. O maior desafio de trabalhar na área de saúde é entender que a gente tem que fazer e precisa fazer as coisas sem esperar nada em troca. Muitas das vezes a gente atende e passa o dia atendendo o paciente. O mesmo paciente que tu atende de manhã, às vezes ele chega emocionalmente um pouco desequilibrado e te trata mal de noite. E é isso muito, desmotiva alguns profissionais, né? A medicina, ela é uma profissão que as pessoas têm que deixar de lado muito esse raciocínio de, ah, o médico ganha muito e eu quero ser médico puramente por questão financeira. Não resiste na profissão. Medicina é uma profissão de doação. Imagina tu passar o dia inteirinho num plantão absorvendo problemas de 200, 300 pessoas, só se tu for um robô para que tu não absorva aquilo. Então, a quantidade de médicos que tem problemas cardiovasculares, que tem problemas de saúde, é muito grande. O profissional médico, principalmente que não se cuida, ele tem uma expectativa de vida bem reduzida em relação às demais profissões.
2: E assim, nunca trabalhei, né, na área da medicina, mas só para imaginar o peso que é todo dia, todo momento, olha alguém ali entrando ensanguentado, olha ali alguém precisando do atendimento, às vezes, urgente, e esse atendimento urgente, com certeza, é o que mais consome o médico, porque ele vai estar olhando ali e o sentimento, rapaz, eu não quero perder essa pessoa, não quero perder essa vida, precisa tratar ele rapidamente. E são coisas que o ser humano vai consumindo, vai guardando na mente. E eu acredito assim, me diz uma coisa, quando o senhor iniciou essa carreira, o senhor ainda se lembra do seu primeiro atendimento assim, aquele atendimento mais grave?
3: Eu lembro, é assim, a medicina, o curso de medicina, ele te traz o conhecimento teórico, mas a prática médica é só o internato, só as práticas ambulatoriais que tu tem na própria faculdade, ele não te dão robustez para tu assumir um plantão médico. Graças a Deus a gente teve parceiros aqui. Eu quero mandar um abraço pro Dr. Raimundão, nosso ortopedista. Foi um cara que me abriu portas nessa questão da prática. Eu lembro que a primeira vez que eu fui fazer uma cirurgia ortopédica com o Dr. Raimundão, minha mão tremia. Ele, o que é, rapaz? Pega esse negócio e corta, rapaz! Então, um cara, um excelente profissional, um excelente amigo. Então, a medicina, ela existe a parte teórica, mas a gente precisa praticar com bons mestres, né? A gente precisa aprender, porque tu vê tudo no livro, mas quando tu olha ao vivo, quando, por exemplo, tu tá numa cirurgia, que tu começou a fazer cirurgia, que tu pega um paciente que evolui com uma hemorragia, se tu não tiver o controle e tu não souber o que fazer naquele momento, tu te desespera. Então, a prática médica, o dia a dia, faz com que o médico se torne cada vez mais habilidoso e mais seguro de atuar como profissional. Mas não é uma profissão em que tu negligencie essa questão da prática do treinamento.
2: Pois é.
4: É isso mesmo, eu queria fazer uma pergunta para o senhor agora. Vendo a sua bastante experiência, do que o senhor tenha, eu queria perguntar qual conselho o senhor daria para uma pessoa, para ela se cuidar melhor, assim, para evitar alguns tipos de doenças, algumas coisas que o senhor falasse, se essa pessoa tivesse feito, ela não estaria desse jeito, ela estaria melhor.
3: Mais uma excelente pergunta. Fazendo um feedback em relação ao que tu falaste ainda agora, em relação às emergências, hoje aqui nos hospitais da Baixada, isso é uma realidade muito grande na Baixada, as pessoas têm a mania muito ruim de confundir atendimento ambulatorial com atendimento hospitalar. Então, se vai para o hospital para fazer consulta, isso de certa forma desgasta mais o profissional médico que está no plantão do que as próprias emergências, que são as que ele se preparou para estar ali naquele local. Para vocês terem uma ideia, eu já tive dia de atendimento que tinha pessoas que queriam me mostrar exame e gente que estava passando mal, mas foi agredido por pessoas que queriam mostrar exame porque já tinham chegado primeiro na fila. Isso não existe, entendeu? E aí, em relação aos cuidados, vou te dar um exemplo. O indivíduo que negligencia sua saúde a vida inteira, ele é diabético, ele come o que ele quer, ele ingere bebida alcoólica, ele tem um descontrole completo sobre a sua glicemia. Esse paciente, muito provavelmente, ele vai evoluir para um AVC isquêmico, vai evoluir para um infarto agudo do miocárdio ou uma doença arterial obstrutiva periférica, ou pode também evoluir para uma doença renal crônica. Aí eu te pergunto, tu negligenciaste a tua vida inteira a tua saúde. E aí o paciente muitas das vezes chega num hospital como o nosso, que é um hospital intermediário. Ele está com um infarto gigantesco, muitas das vezes acompanhado de um tromboembolismo pulmonar. Como a gente reverte isso se a gente não está numa unidade de assistência terciária? Então a gente precisa trabalhar a medicina. A medicina de emergência, ela é linda, mas para a nossa realidade, que é do interior do Maranhão, da nossa região, a gente precisa trabalhar de maneira mais intensa na parte da prevenção. Vou te dar um exemplo. O paciente diabético, ele acha que o tratamento dele é único e exclusivamente através da medicação. O hipertenso, eu tenho um paciente hipertenso na zona rural, que ele teve um AVC hemorrágico porque ele não tomou a medicação dele por uma semana esperando uma festa. Até hoje ele não anda mais. Então, a gente tem que entender que são doenças crônicas e precisam ser tratadas de maneira correta. O paciente hipertenso e diabético, para tu ter uma ideia, a conduta de perder peso, ela é muito mais eficiente do que a conduta medicamentosa. Entendeu? A restrição de ingesta de sal é muito mais benéfica do que só a prática isolada da medicação. A prática da atividade física para o diabético melhora muito a expectativa de vida dele. A dieta controlada previne muita dislipidemia, que esses pacientes evoluem muito com dislipidemia, que vai evoluir muito provavelmente para infarto, para essas complicações que vêm do diabetes. Então é uma coisa que a gente precisa fazer por nós mesmos. Eu posso ir na casa de vocês, amarrar vocês pela mão e botar vocês para fazer caminhada?
2: Pode nada.
3: Não posso.
2: Pois é, e assim, o paciente, ele sabe muito bem chegar lá no doutor, tô sentindo isso aqui. Aí o doutor chega lá, passa como ele deve se cuidar, se tratar, mas vai de muito do paciente, porque ele só ouve aquilo ali do médico. Mas aí ele vai, não, vou deixar de tomar um pouquinho esse remédio aqui, aí ele vai, esquece de tomar hoje, esquece de tomar o remédio amanhã. Aí o outro que precisa, ele não coloca na mente dele, como o senhor já disse, que não é ali só pelo medicamento, mas também é o medicamento acompanhado dali do
3: hábitos de vida, mudança alimentar. Isso,
2: os hábitos de vida dele, mudar a alimentação, ali tem um momento onde ele faz uma caminhada, que é muito bom. Ali, se ele conseguir se desenvolver mais, fazer aquelas pequenas corridas, sim, algo que vai mudando o corpo dele, desenvolvendo o corpo dele. Quanto mais a gente se exercita, menos risco tem.
3: Sim.
2: E outra pergunta muito boa que eu gostaria de fazer para o senhor. Sabe, já falamos da importância da alimentação, a importância do sono também.
3: Perfeito,
2: né?
3: perfeito.
2: Importância do sono. O que o senhor fala sobre isso? A realidade da importância do sono para os benefícios da nossa saúde.
3: Para você ter ideia, eu vou comparar o sono como se fosse uma revisão de um veículo. Nosso corpo, ele é praticamente todo comandado por hormônios. Esses hormônios, quando eles estão em excesso, eles são deletérios para o nosso organismo. O cortisol, vou te dar um exemplo, eu vou trabalhar especificamente com esse cortisol. O cortisol, para quem tem noite de sonos encurtadas, ele altera muito. Aí o paciente muitas das vezes chega para a gente no hospital relatando que, olha doutor, eu não sei de onde eu estou ganhando tanto peso, o meu cabelo está caindo, eu me sinto cansado o dia inteiro. Então, são coisas que precisam acontecer da maneira correta para que o nosso organismo ele se recomponha. A gente não é uma máquina. Inclusive, uma máquina ela tem vida útil, né? Quando tu compra ela, vai lá, expectativa de tantas horas de funcionamento. E o corpo humano, ele precisa, principalmente para se autorregular. O sono tem essa capacidade importante de autorregulação, principalmente hormonal do nosso corpo, que é o que vai fazer. Para tu ter uma ideia, o nosso organismo, ele funciona assim, ó. Feedback positivo, feedback negativo. Às vezes, vou te dar um exemplo aqui de um paciente que faz uso de anabolizante. enquanto ele faz o uso excessivo de anabolizante, ele está mandando para o corpo dele um feedback negativo, dizendo assim, não, ei, esse hormônio, meu corpo já tem ele, tu não precisa produzir. E aí tu vai ter muitas das vezes atrofia testicular, infertilidade, entendeu? Então, a gente precisa fazer com que o nosso próprio corpo, ele se reorganize. E o sono é a chave principal para isso.
4: É isso, maravilhoso. Agora nós temos algumas perguntas dos nossos ouvintes. A ouvinte Fran fez a pergunta, pediu para o senhor falar um momento marcante na sua carreira como doutor.
3: Perfeito. Fran, boa pergunta. Eu não consigo te dizer um evento, mas vários. Talvez o principal que a gente já tenha tido foi um paciente que eu não estava nem fazendo a cirurgia dessa paciente. Eu estava no consultório ao lado quando eu fui acionado pela equipe de enfermagem, e lá nós nos deparamos com uma criança que tinha acabado de nascer, mas estava em óbito. Na ocasião, a gente tinha lá uma colega de profissão, que é a doutora Bruna. Quero mandar um grande abraço, uma excelente pessoa, uma excelente profissional. E aí eles já estavam fazendo a RCP dessa criança. E chegamos lá, começamos a auxiliar os colegas. Por incrível que pareça, essa criança passou mais de 10 minutos parada. E a gente não desistiu. As pessoas já questionavam: não já está bom, doutor? Não já está bom, doutor? E aí que eu te digo, a medicina, ela talvez seja a instrumentalização do conhecimento humano, da anatomia, da fisiologia, mas para quem tem fé e presenciou aquele momento, ali não teve nada de medicina ali. Ali teve o mover de Deus, que foi uma coisa maravilhosa, foi uma coisa impactante para todos que estavam ali. Aquela criança voltou a respirar. Ela já estava completamente cianótica, sem resposta nenhuma aos ciclos de adrenalina. E me marcou muito, porque às vezes a gente se apega só à ciência, e esquece que, antes de todo o conhecimento, nosso Deus está aí para nos auxiliar. Então foi um momento muito marcante, porque eu, de fato, não só escutei sobre um milagre, eu vi um milagre.
2: Isso é bom demais, saber sobre isso, entender sobre isso. Porque eu, sendo evangélico, entendo muito bem sobre isso. E não somente entendo, como ensino também sobre essa parte. E quando um médico, ele reconhece que não somente o poder da medicina, mas também o poder ali da intercessão, pedir para Deus mesmo, Deus pode fazer coisas maravilhosas e coisas que a ciência não consegue fazer. E é isso que eu falo sempre: Deus, ele faz coisas tão grandes e faz infinitamente mais daquilo que a gente pede ou pensa. E é muito bom, e é assim que funciona. Verdade. E agora, se eu quiser falar mais alguma coisa.
3: Perfeito. Eu quero aqui conversar olhando olho no olho com a população de São Bento e pedir que vocês escutem um pouco do que a gente fala aqui nessa rádio. Não é a primeira vez que eu venho aqui. Hoje as principais coisas que tem acometido a nossa população são acidentes automobilísticos, principalmente com o uso de bebida alcoólica, sem uso de equipamentos de segurança como os capacetes. Eu quero pedir para você que tem o diagnóstico de diabetes, para você que tem um diagnóstico de hipertensão, que vocês se cuidem na íntegra. Façam seu controle alimentar, façam suas práticas de atividade física e usem suas medicações, não pelo que vocês acham, mas pelo que foi prescrito pelos médicos. E isso vai ajudar muito a gente lá no hospital, porque nós não vamos mais estar recebendo pacientes graves. A gente vai ter um controle melhor sobre esse público. Mas eu quero deixar aqui para vocês o meu pedido. Na verdade, eu estou implorando para vocês: escutem o que os seus médicos das unidades básicas falam para vocês. Cuidem dessas doenças, porque é o que tem matado a nossa população. Mais prevalente em relação às mortes em São Bento são essas: crimes violentos acidentes automobilísticos, complicações do diabetes e da hipertensão. É, a gente já teve investimentos aqui no município significativos na saúde, mas eu não consigo. Vou te dar um pequeno exemplo. Se eu tenho uma garrafa dessa aqui que está vazando, é mais fácil eu obstruir o buraco que está vazando para depois enchê-la do que continuar enchendo, porque vai encher e vai vazar. Então não adianta a gente investir em saúde, saúde hospitalar, saúde da atenção primária, se a população não comprar isso para si e não nos ajudar.
2: Exatamente. É o cuidado mesmo com o ser humano, com ele próprio. É como eu já até disse, e a Bíblia diz, é que o homem, o ser humano, ele tem que amar o outro como ele mesmo se ama. Porque a Bíblia diz, amar o próximo como a si mesmo. Mas aí, no caso desse, a gente observa que ele não tem nem amor por ele mesmo para estar fazendo uma situação dessa, para estar colocando a vida dele em risco desse jeito. O senhor falou sobre acidentes, e os acidentes a gente sabe que acontece por negligência.
3: Sim.
2: Negligência do próprio motorista. E aí, falta de atenção ali no volante. Falta, e antes dessa falta de atenção, alguns são até por tomar muito álcool. E aí perde ali muitas coisas do pensamento dele, do agir dele. Não tem a mesma sensibilidade, não tem ali a mesma rapidez de que uma pessoa que está ali normal. Verdade. Sem o consumo de álcool. E você, nosso ouvinte, que está nos ouvindo, está entendendo essa conversa, participando desta conversa, muito bom entender essa parte sobre cuidar de você mesmo, ter amor pela sua vida.
3: É, vou dar um exemplo aqui dessa questão de acidentes automobilísticos. Lá no Puleiro existe um festejo anual, não vou falar a data para não chegar onde foi isso aí. Mas uma pessoa lá do Tucum, que é meu paciente, virou meu paciente, isso logo, acho que 2022, ele estava voltando para sua casa e o indivíduo saiu desse festejo embriagado e vinha fazendo zigue-zague. Eu ainda lembro, a única coisa que ele falou foi um Corolla preto. Bateu nesse jovem, só para tu ter uma ideia, ele chegou, ele é mais ou menos da tua altura, mas ele chegou, acho que ele cabia numa caixa de um fogão. Os dois fêmeos quebrados, a bacia quebrada, o baço rompido. Então, paciente gravíssimo que estava voltando para sua casa e encontrou no seu caminho a imprudência de pessoas que não têm compromisso consigo, porque esse acidente poderia ser ele batendo num poste morrendo.
2: Pois é.
3: E muito menos pela vida do seu próximo, né? Isso aqui fica um apelo, fica um clamor. Eu não tenho nada contra quem bebe, entendeu? Também não tenho nada a favor. Até porque a literatura diz pra gente que bebida alcoólica, o álcool na bebida, ele é responsável por inúmeros tipos de câncer. Mas quando você estiver bebendo, ou não use seu veículo automotivo, ou peça para que alguém conduza para você. Porque uma mãe que perde seu filho por conta da irresponsabilidade de outra pessoa, ela nunca vai parar de chorar.
2: Pois é, e é exatamente isso. Pense não somente em você, mas também pense nos seus familiares que amam vocês, pensam, vocês que têm já filhos, pensem nos seus filhos, que vai acontecer, coisas que podem ser precavidas, coisas que tem como não fazer, mas aí infelizmente, pela própria ignorância do homem, às vezes ele vai e faz, é um negócio complicado.
4: A gente tem agora duas perguntas dos nossos ouvintes. A gente tem uma que eu acho que o Dr. Moisés já quase respondeu. Respondeu um pouco. Perguntaram qual sua perspectiva para continuar melhorando a saúde da nossa cidade, a educação e o esporte.
3: Perfeito. Grandes avanços foram alcançados nesses últimos anos dentro do município de São Bento. A gente pode ver assim, vou dar um exemplo do hospital. O centro cirúrgico foi completamente refeito. O instrumental cirúrgico foi completamente refeito. A ampliação hoje da rede de atendimento à atenção primária foi muito grande. Se não me falha a memória, foram 6 novas unidades básicas que foram redistribuídas dentro da atenção no município. ambientes onde a prática da atividade física foram desenvolvidos no nosso município. A gente tem exemplo aí da criação da orla, onde muitas pessoas à tarde faziam suas práticas de atividade física, seja ela o futebol, as caminhadas. Hoje nós temos um novo local de entretenimento, que é lá onde era o antigo aeroporto, né, no São Lourenço. Praticamente eu tenho chamado lá de Renascença de São Bento, lá como se fizesse aquela avenida, ficou com uma litorânea, né? Uhum. Tu vai à noite, é lotado de pessoas fazendo as suas práticas de atividade física. Eu acredito que no porvir, esses índices de complicações pelo diabetes, pela obesidade, pela hipertensão, a gente vai ter uma grande melhoria em relação a isso. No futuro, eu sonho muito aqui, inclusive foi tema de uma conversa quando eu estive na presença do governador, que eu pedi para ele que nós tivéssemos uma referência de um hospital de alta complexidade, de urgência e emergência aqui na nossa Baixada. Porque esse isolamento territorial entre a ilha de São Luís, que é a nossa referência aqui desse setor, ela às vezes causa esses transtornos. Em relação a esse menino que morreu lá em Beckmann, a gente pensa assim, porque não tem ferry boat, não tem, e realmente às vezes não tem, mas tem uma questão lá que nem eu sabia. Conversando com um amigo meu que trabalha lá, ele me disse: olha, Moisés, nem sempre é só o ferry, tem a questão da maré, porque tem momentos que aquele ferry boat ele passa a 1,20 m do fundo. Então, se fosse todo horário, ele ia ficar preso lá, né, no porto. Então, isso para a gente nos libertaria muito dessa necessidade de estar migrando todo o tempo para São Luís. Acredito que no futuro próximo isso vai ser tema de debate, vai ser implementado. E aí sim, a nossa cidade hoje ela recebe muito pouco recurso da União para estar fazendo saúde. Eu quero aqui mandar os parabéns ao nosso gestor, que é um cara que tem se comprometido muito com a gestão. E aqui eu não estou para falar de política, estou falando do que eu vejo dentro da administração. Muitas das vezes ele começa o ano, ele já separa parte de emendas parlamentares para poder sanar essa deficiência do recurso da União. Então, não é fácil, a gente tem que fazer a nossa contribuição enquanto população, e que a parte pública tem feito e fará muito mais. Eu acredito que pessoas com sensibilidade em relação à saúde estão se levantando aqui na nossa região, e a gente precisa fazer com que isso aconteça.
4: É isso, muito bom. E a gente tem mais uma pergunta da nossa ouvinte, que perguntou qual a sensação de poder salvar vidas.
3: Eu costumo dizer que ninguém que faz medicina espere a aprovação de ninguém. Faça o que tem que ser feito. A sensação de salvar uma pessoa, ela é mágica. Ela é mágica, mas você tem que ter a consciência e o preparo emocional para também saber lidar quando você perde uma vida. O que você precisa saber é assim: fiz tudo que estava protocolado sobre aquele paciente no mundo, né? Como conduta para esse paciente. E se você for analisar a situação, muitos médicos às vezes têm depressão profunda e se afastam da profissão, porque não sabe lidar com essa questão da vida e da morte. Salvar uma pessoa te deixa, às vezes, até vaidoso, mas tu tem que lembrar que essa mesma vaidade que está te deixando contente porque alguém disse que tu salvou ela, pode ser amanhã um paciente que tu venha estar perdendo, não porque tu não te dedicou, não te esforçou, mas é porque é a vida mesmo. Nós somos apenas médicos e não deuses. Mas, respondendo a pergunta da ouvinte, é uma sensação muito boa. Muito boa mesmo.
2: Certo, certo. E agora, doutor Moisés, levando um pouquinho mais pro rumo da adolescência, da juventude, a gente sabe hoje que a área do olhando para a juventude, olhando para a adolescência, a área ali da mente, do emocional, é muito assim, em evolução. Costumo dizer que está em evolução. E aí, quando a gente vai falar da juventude, eu quero saber do senhor quais são os principais cuidados que o adolescente deve tomar de acordo com a saúde mental dele, e qual é a importância dessa saúde mental para o adolescente?
3: Perfeito. É uma excelente pergunta. Tem chegado muito nos hospitais em que eu trabalhei, que agora eu estou cuidando um pouco da minha saúde, estou um pouco afastado dos plantões de 24 horas. Mas tem chegado um público muito intenso de pacientes com sofrimento mental. Ansiedade, depressão, bipolaridade. Então, hoje a gente vive num ambiente em que a competição é muito grande. Quando tu abre uma rede social, um exemplo, quando tu abre o Instagram, todo mundo lá é bonito, todo mundo lá é rico, todo mundo lá é inteligente. E aí tu cria um padrão, é um padrão que não existe. Que às vezes tu vai olhar essa pessoa que tu olhou lá tão bonita no Instagram, quando tu vê, não é essa coisa toda.
2: Pois é.
3: Certo? Então, o adolescente está em processo de formação, é uma bomba fisiológica, né? Os hormônios ainda muito, muito fortes no processo de desenvolvimento. E esse processo de adoecimento mental, a gente está no mês de setembro, e o Ministério da Saúde faz alusão colocando o amarelo, o setembro amarelo, né? Uhum. Surgiu lá nos Estados Unidos, em 1994, com o jovem Mike, que ele tinha um carro, acredito que era um Mustang, que ele mesmo reformou, pintou amarelo. Todo mundo olhava Mike, todo mundo sabia que ele tinha um carro amarelo. Só que Mike se suicidou. E os amigos dele fizeram bilhetes, 500 bilhetes, e distribuíram no velório dele. E aquilo virou... As pessoas que estavam em sofrimento mental, e às vezes não queriam falar, porque existe uma barreira muito grande, que é o falar. Elas começaram a entregar bilhetes amarelos, e as pessoas começaram a identificar. Isso foi difundido pelo mundo. Então, hoje, os adolescentes, eles estão muito, muito, muito ligados às redes sociais, e há um padrão que não existe. Na verdade, há padrões que não existem. E isso gera um sofrimento muito grande. Para ter uma ideia, a ansiedade, a gente pega no período escolar, quais são as duas alterações mais prevalentes na escola, nesse primeiro ensino, que acho que é da quinta ao nono ano. A gente tem o TDAH e o TEA. Crianças com TDAH, quando a gente olha nas estatísticas, tem risco aumentado de doenças sexualmente transmissíveis, de suicídio, de várias complicações sociais. Então, a gente precisa tratar e olhar esse público com mais cautela, né? Políticas públicas a nível de união. As escolas, muitas escolas hoje, elas têm os profissionais de psicologia. E eles chegam nos ambulatórios da gente e relatam. Às vezes, alguns professores, diretores até levam esses pacientes. Mas esse público em si é um público que precisa ser visto de uma maneira mais diferenciada. E os pais atentos a pequenos sinais, tá? Porque o paciente que tem um sofrimento mental, muitas das vezes a gente só descobre quando ele já consumou o suicídio. Mas ele vem dando sinais. É importante estar atento a isso, procurar terapia, procurar o psicólogo, procurar o psiquiatra, procurar o seu clínico geral, nossa unidade básica, que vai saber canalizar esse público, ou tratar. Existem medicações hoje muito eficientes. Tem muitos pacientes hoje que eu tenho que eu faço acompanhamento desses transtornos, né? A gente usa muito inibidor seletivo da recaptação, que são medicações que não viciam, mas tratam com eficiência o paciente. A gente só precisa estar mais atento aos sinais.
2: Sim. E é isso, sempre ficar atento aos sinais, porque cada mudança, já até ouvi falar disso, sobre cada mudança, tanto hormonal quanto mental, tudinho dá um sinal em algum lugar do corpo. Cada mudança no corpo dá um sinal no corpo. E falando sobre na escola também, graças a Deus já tem esses tratamentos prévios também na escola, pelos professores que estão ali disponíveis para dar uma aula diferenciada para aquele aluno, do jeito que ele consiga entender, e fazer um tratamento também diferenciado com aquele aluno, para que ele se sinta acolhido, entenda o conteúdo e não fique tão para trás. A sala de AEE, como é que se chama lá, Wilson, sabe me dizer?
4: Atendimento
3: educacional
2: especializado. E aí agora a gente tem essas salas nas escolas. Na minha escola tem a professora Inês, que é excelentíssima nesse trabalho, e é muito bom a gente ter agora nas escolas, e também os pais que estão ouvindo na nossa rádio esse assunto buscar entender, buscar saber e buscar estar atento para o que acontece com o seu filho, quais são os sinais que ele está demonstrando aí em cada fase da sua vida. E aí, doutor Moisés, muitos adolescentes, por conta disso, muitos jovens, por conta disso, têm vergonha de falar, têm vergonha, têm medo do que eles vão dizer sobre esse assunto. E uma pergunta que eu quero fazer para o senhor é que, no seu entendimento, no seu ver, o que a pessoa poderia fazer, ou então o familiar que tem conhecimento desse assunto, que tem conhecimento deste acontecimento, o que é necessário fazer para mudar esse pensamento dele e também para buscar esse tratamento da forma mais rápida possível?
3: O acolhimento, como tu falaste anteriormente, é a parte principal, sem julgamentos. Porque às vezes a gente encontra, por exemplo, pais que querem só dizer assim: não, menino, tu tá errado nisso, tu tá errado aquilo, tu tá errado nisto. Sem saber, sem parar, sem ouvir o que está acontecendo. Hoje, quantas famílias aqui em São Bento, quantas famílias no mundo hoje jantam todos juntos? Quantas famílias hoje, no Brasil, no mundo, durante a noite conversam como foi teu dia, meu filho? Como foi o teu dia, minha mãe? Como foi teu dia?
2: Bem poucas.
3: Bem poucas. O celular, ele tomou o protagonismo da nossa casa, entendeu? Tomou o protagonismo da nossa casa. Os menores de idade que precisam ser monitorados pelos seus pais, vejam o que seu filho tem pesquisado na internet, o que ele tem visto, o que ele tem, com quem ele tem falado. E isso é uma maneira muito importante de estar antecipando um problema que vem acontecer. A gente olha aí por exemplo, teve uma menina que foi assassinada outro dia por um jovem. E aquilo foi uma missão de um joguinho que ele estava participando. Ele nem conhecia a criança, não tinha motivação nenhuma, mas ele tinha que executar a missão do joguinho. A gente lembra da baleia azul, né? Acho que era a baleia azul que tinha. Então, a internet hoje, principalmente aquela internet obscura, que eu não lembro o nome, que as pessoas transitam sem muito da legislação, tem um nomezinho. Deep Web. Deep Web, é esse mesmo. Então, muitas crianças, muitos adolescentes têm usado essas páginas para se motivar em muitas coisas. Então, a atenção, o diálogo é muito importante para a gente estar vencendo essa briga, que não é fácil. Como eu te falei, o celular tomou protagonismo, o padrão que as redes sociais trazem é um padrão fora da realidade, os padrões são fora da realidade. Um jovem, eu tenho paciente que é belíssima, belíssimo, mas que querem fazer cirurgia plástica no nariz porque julgam que o seu nariz não está tão bonito como o da pessoa que eles olharam no Instagram.
2: Isso aí.
3: Então, isso é uma realidade que a gente tem visto nos ambulatórios, né? Então, é o diálogo e o acolhimento. Eu acho que essas duas palavras são as fundamentais.
2: São os principais, é como o senhor disse, que

0: e já estão se preparando para a adolescência e da adolescência para a juventude. Tem que ficar bem atento de acordo com essas coisas. Quais são os comportamentos? Como eu estou ensinando meu filho? Quais são as práticas de vida que eu estou entregando para ele? Qual é o pensamento que eu estou formando ele? Então, uma coisa muito boa e foi assim que eu fui ensinado. E assim, meus objetivos de vida, a minha formação desde lá de menino, desde lá de criança ainda, foi muito bom e tudo me levou a chegar até aqui. Hoje só tenho 19 anos de idade, mas creio eu que já fiz muitas coisas também pela juventude da nossa cidade, que já fui presidente da Juventude Livre, movimento que hoje ajuda muitos jovens exatamente nisso, buscar o protagonismo da vida dele, buscar levar ele para um lado melhor, um lado onde ele vai desenvolver as suas ideias, os seus pensamentos, e tirar ele mais dessa área do celular e levar ele mais para uma área da prática. Então, é muito bom que os pais hoje entendam isso, que é necessário tirar mais o seu filho do celular e deixar ele brincar ali mesmo na terra, deixar aquela formação que a gente já teve antes, porque aquilo ali foi formando a nossa identidade, foi fazendo a gente chegar aqui nesse ponto.
1: Olha, para ter uma ideia, a sociedade hoje ela tem agido como se fosse forma de bolo. Quando um adolescente destoa dos demais, o que que acontece com ele? Ele é massacrado. Na história tem uma palavra que a gente chama, na verdade o nome que a gente chama, que chama-se ruptura. São duas palavras, na verdade, ruptura epistemológica. O que é isso? É quando um padrão social, ele acaba ali e começa outro. Vou te dar um exemplo. Como as mulheres que usaram calça jeans, calça mesmo, a primeira vez no Brasil foram tratadas. Elas foram tratadas bem? Não foram tratadas. Então a gente tem que perceber que esse público jovem, que é o protagonista dessas mudanças e dessas rupturas epistemológicas, e a gente precisa ver e entender. Tem um filme que eu gostaria que vocês assistissem, quem está assistindo pudesse ver, que se chama Como Estrelas na Terra. Um professor, ele identificou um aluno, que era um aluno tido como problemático dentro dessa escola, que ninguém queria, ele não conseguiria tirar nota boa em nada, não conseguia fazer nada. E o irmão dele já era completamente antagônico a ele, era o melhor de tudo. Agora tu já imagina como era na casa dele. Os julgamentos, as comparações, mas aí ele teve contato com um professor de artes. E esse professor de artes começou a avaliar ele, perceber as qualidades dele e entendeu, vendo um padrão na escrita dele, que ele tinha dislexia. Aquele professor procurou a família, no primeiro momento foi rejeitado, ele foi mandado para o colégio interno, e lá, que foi lá que ele conheceu esse professor. E depois que o professor identificou, começou a trabalhar com ele, com essa alteração que ele tinha, com essa diferença que ele tinha. Pois ele se tornou um dos alunos, na verdade, ele se tornou o aluno mais famoso da escola, porque ele tinha um talento tão grande com as artes, que ele se destacou assim de uma maneira exponencial. Então, a gente precisa disso nas escolas, a gente precisa disso dentro da casa da gente, que nem um filho é igual ao outro, e que qualquer cobrança, que seja no sentido de comparação, ela pode muitas das vezes estar sendo um gatilho de um adoecimento mental, de uma depressão, de uma ansiedade. A gente precisa ter sensibilidade e volto a falar. Acolhimento é a palavra forte dentro desse contexto.
0: E é isso, a gente. Eu ia dizer para os nossos filhos, é que eu já tenho esse costume de chamar o jovem mais novo que eu de meu filho. E assim, eu gosto de cada um como filho, e sempre quando eu vejo eles, eu costumo ser aquele jovem mais idoso, aquele jovem mais conselheiro, aquele jovem que quer ver o bem dos outros jovens. E é isso que faz essa diferença. Eles hoje, muitos me têm como exemplo. É bom eu
1: Isso é
0: saber
1: muito bom.
0: disso. O Wilson também, tem vários jovens que têm Wilson como exemplo. E assim, os jovens, quando ele busca alguém como para se exemplar, alguém para ele seguir, hoje voltando nessa área de da, da daqui da, da

0: internet, do celular, hoje os jovens costumam a querer se parecer mais com quem eles seguem.
1: Justamente.
0: E assim, tem jovens que seguem certas pessoas que têm um estilo de vida, que tem um modelo de vida de uma maneira, eles querem se envolver de tal forma que querem se parecer demais com aquela pessoa. E eu, assim, observando que eu sou esse exemplo, eu sou uma pessoa que outras pessoas seguem também, eu sempre busco levar eles para esse lado, um lado onde eles busquem o protagonismo deles mesmo. E é sempre bom cada um ter o seu protagonismo na vida. Pois é.
2: É isso, é excelente colocação do Gabriel. Realmente a gente precisa ser protagonista. Não querer ser melhor que os outros, achar que eu posso fazer e os outros não podem. Mas é colocar a gente como centro e não querer se comparar, como o Gabriel disse, que às vezes muitos adolescentes seguem algumas pessoas e querem ser iguais a elas. Querem, eu sigo fulano, eu quero ser igual a ele, eu preciso ser igual a ele, eu preciso fazer isso pra ser igual a ele. Ah, se eu fizer isso, eu vou ser mais parecido com ele. Então isso acaba destruindo a saúde mental de muitos deles. A gente tem uma pergunta do Tancredo, eu acho que eu pronunciei certo, acho que é Tancredo, acho que é mais ou menos isso. Ele perguntou, eu vou ler a pergunta que é melhor. Doutor Moisés, São Bento possui uma presença quilombola muito forte, com comunidades que carregam uma história, uma cultura e uma identidade fundamentais para o nosso município. Considerando a realidade das comunidades quilombolas de São Bento, quais são os principais desafios de saúde que o senhor identifica e o que precisa ser feito para garantir um atendimento mais acessível e humanizado?
1: Perfeito. As comunidades quilombolas, elas estão presentes em todos os lugares, né? Só que a gente percebe que muitas delas, elas estão muito distantes de serviços básicos. Hoje, no município, apesar de todo o avanço, mas ainda existe o isolamento de algumas comunidades. Por exemplo, a Mata de Olímpio, onde a gente esteve outro dia, é um lugar que ainda está isolado. Inclusive, acredito que em breve o gestor vai anunciar políticas públicas para lá, porque foi uma coisa que eu escutei perto. Mas a gente tem algumas doenças que acometem especificamente mais do que os outros públicos, essa população. Por exemplo, paciente negro, ele tem maior prevalência em doença renal crônica, hipertensão arterial sistêmica. Então, se eu tenho esses pacientes que provavelmente vão evoluir mais do que os outros, vou dar um exemplo só dessas duas doenças, tem muito mais, eu preciso agir de maneira preventiva, correto? Porque para eu pegar esse paciente 10, 15, 20 anos sem atendimento da atenção primária, esse paciente já vai estar com sua saúde comprometida, já que a hipertensão vai começar a lesar o rim e o rim vai evoluir para doença renal crônica. Hoje, dos pacientes que eu tenho aqui com doença renal crônica, eu acredito que 60%, 70% são de comunidades quilombolas. Então a gente precisa ter um olhar diferenciado. Hoje, graças a Deus, aqui no município de São Bento existe um processo de formação, de licenciatura em uma disciplina que é para quilombola, para eles mesmos agirem nas comunidades deles, porque ninguém vai mais conhecer mais as peculiaridades, as necessidades dessas comunidades do que eles mesmos. Então as comunidades quilombolas, elas precisam ser protagonistas da sua própria história, lógico que aliada ao serviço público.
2: Excelente, o serviço público realmente precisa ajudar essas comunidades. Precisa ser feito alguma coisa para ajudar, para que elas possam ser ajudadas.
1: Sim.
2: A gente tem outra pergunta. Doutor Moisés, pensando na realidade da saúde de São Bento, quais são, na sua visão, os principais desafios que a medicina do município ainda precisa superar e que tipo de projeto poderia transformar essa realidade e melhorar o atendimento para a população?
1: Essa pergunta é muito boa e eu volto lá para o início da nossa entrevista. Hoje a gente tem que entender que São Bento é uma cidade da Baixada e que recebe um padrão de recurso para fazer saúde pública muito reduzido. Então a gente não pode se comparar. Tem gente que diz assim, porque fulano de tal disse que ninguém ia mais ser transferido de São Bento. Isso não existe. São Bento é uma cidade que está dentro de uma rede e essa rede tem níveis de atenção. Isso nunca vai existir. Isso aí, todos que falarem isso vão estar se equivocando. Então, a gente precisa hoje trabalhar na base. A base é que vai fazer com que a nossa sociedade ela seja mais longeva. Quando eu falo para vocês, eu vou perguntar para vocês, Gabriel, quantos colegas de vocês já se acidentaram usando moto? Quantos nessa cidade aqui já morreram? Para vocês terem uma ideia, eu estive aqui, foi com Flávia. Logo quando a gente não estava mais suportando lá no hospital as viagens que estavam sendo feitas dioturnamente para pacientes com fraturas, com TCEs, por conta de acidente de moto. Quando aqui em São Bento a população entender que ela não é vítima somente desse contexto, mas ela precisa ser um aliado de si mesmo e tomar o protagonismo desse contexto, a gente vai ter uma melhoria muito grande na saúde pública do nosso município. A Guarda Municipal, nesse período, a gente solicitou do prefeito, ele de uma maneira muito arrojada voltou a Guarda Municipal, porque para ele, naquele momento, politicamente não era agradável. A Guarda Municipal começou a fazer blitz educativas. Nessas blitz educativas, vocês podem ter certeza que foram três semanas que as ambulâncias não viajaram com pessoas vítimas de TCE. Hoje se gasta no SUS mais com acidentes automobilísticos do que se gasta com pacientes com tratamento de câncer e HIV. Eu tenho um sonho de ver aqui em São Bento a comunidade toda usando capacete. Na verdade é um sonho, né? Porque a gente viu uma fala deplorável de um cidadão aqui de São Bento, quando a Guarda Municipal esteve na rua, que circularam nos grupos de WhatsApp, que ele ia passar por cima dos guardas. Isso é inadmissível. Profissionais com muita seriedade, com qualificação, que estão aí dia e noite nas ruas tentando prevenir que acidentes e crimes aconteçam. Então foi uma fala deplorável. Quando nós não superarmos isso, a gente não vai conseguir entrar no trilho. Então a gente precisa entender que o serviço público e a comunidade precisam estar alinhadas, até porque são parceiras, não são inimigas. E aí sim a gente vai melhorar muito. Que aí o paciente que vai evoluir com AVC isquêmico, ele já não vai evoluir com AVC isquêmico porque está tomando a sua estatina, fazendo seu anticoagulante, fazendo sua prática de atividade física, perdendo peso. Aquele paciente que já está tendo lesão renal, ele vai conseguir parar essa degradação renal para que ele não evolua para uma doença renal crônica. Hoje aqui no município de São Bento, provavelmente vamos receber aqui daqui para o fim do ano um centro de hemodiálise. Então é uma parceria do município com o governo do estado. Isso vai ajudar muito as pessoas que infelizmente já foram acometidas com a doença renal crônica, porque quem faz hemodiálise precisa sair de sua cidade para fazer, é uma situação muito complexa. Então precisamos entender que o principal desafio de São Bento é que a sociedade entenda que o serviço público é parceiro e não inimigo.
2: Excelente. A gente tem a última pergunta. O pessoal tá bom hoje para fazer pergunta. Doutor Moisés, pensando no futuro de São Bento, gostaria de saber qual seria a sua proposta para fortalecer a gestão ambiental do município, especialmente na fiscalização, educação ambiental, destinação correta dos resíduos, preservação de áreas verdes e proteção dos nossos recursos hídricos. E principalmente como o senhor pretende transformar essas ações em políticas públicas permanentes que tragam resultados concretos para a população e para as futuras gerações.
1: Uma pergunta interessante, uma pergunta na verdade futurista, né? Porque a gente não sabe o que está nos planos de Deus, a gente só trabalha hoje com essa expectativa, mas Deus é que tem escrito o que tem para nossas vidas. Eu acredito que a gente precisa, mais uma vez, alinhar o poder público com as comunidades, porque eu vou dar um exemplo para vocês. Na entrada do município de São Bento, quem vem de São Vicente Ferre, vocês vão encontrar do lado esquerdo, em frente aos terrenos de Roque de Ibrahim, praticamente um lixão a céu aberto. Aquele lixão a céu aberto é porque o serviço público não age ou porque a população, uma pequena parte da população, tenta fazer política com aquilo?
0: População,
1: porque eu vejo o empenho, e aqui eu quero mandar um abraço para o nosso secretário de limpeza, o Fabinho da limpeza. Eu vejo ele indo lá com as máquinas do município toda a semana limpar aquele ambiente. Agora, como eu posso cobrar do serviço público, uma política pública, se eu tomo uma garrafinha d'água e jogo na rua? Como eu posso cobrar do serviço público uma prática, seja na saúde ou uma prática na preservação ambiental, se eu toco fogo no meu terreno? Então a gente precisa entender que a cobrança ela é justa, ela é necessária, mas a gente precisa participar. Em relação ao porvir, eu tenho grandes sonhos, eu vislumbro grandes sonhos em relação à saúde, à segurança, coisas assim que a gente tem no coração que gostaria de fazer hoje, mas graças a Deus, isso acontecendo, a gente não vai começar do zero. Muito pelo contrário, costumo dizer que uma casa começa a se fazer do alicerce. O alicerce, as paredes, o telhado, e o que a gente pode vir a encontrar é uma casa pronta, faltando apenas detalhes a ser feito. Em relação ao que eu gostaria de fazer, eu acho que no momento certo eu vou estar conversando com vocês sobre esses temas, porque senão eu vou estar trazendo política para dentro desse debate. Eu acho que não é interessante agora nesse momento. Quem quiser conhecer as nossas propostas pode seguir a gente, que a gente em breve vai estar deliberando mais lá na frente, quando a gente for tratar de política municipal.
0: Certo. E já estamos chegando ao momento de finalização desse momento aqui de conversa entre o nosso programa, entre o Dr. Moisés, entre os nossos ouvintes. E, Dr. Moisés, quero lhe agradecer.
1: Eu que agradeço pelo convite.
0: Pelo senhor ter se disponibilizado a estar aqui. É sempre um prazer receber pessoas como o senhor, renomado na nossa cidade, e ver o carinho que cada ouvinte tem aqui pelo senhor, pela profissão da medicina, que é a profissão que salva vidas, e é um carinho imenso que eu também tenho pelo senhor. Então, muito obrigado por ter vindo, por ter dado essa oportunidade dessa palestra com a gente aqui nesta manhã.
1: Meu amigo, eu quero te agradecer, e eu fico muito contente quando eu encontro 2, 3 jovens com o know-how que vocês têm. A gente fica com o coração mais tranquilo, né? Porque sabe que dentro de um contexto existem os diferentes, porque a gente tem visto um padrão da juventude um pouco complicado na nossa cidade, no nosso estado, no nosso Brasil, e ver jovens empenhados em trazer o bem para a sua comunidade, isso deixa a gente muito feliz, porque sabe que o futuro vai estar garantido. Sim. Né? Gabriel, eu quero te agradecer pelo convite, quero dizer que a gente é parceiro, meu amigo, quando você precisar, para qualquer tipo de esclarecimento, qualquer tipo de assunto que seja pertinente à minha área do conhecimento, nós estamos aqui como voluntários para estar contribuindo tanto com o seu programa quanto a nossa cidade. Sim. Que é uma cidade que a gente ama muito e que espera que, com fé em Deus, melhore a cada dia mais. Muito obrigado pelo convite, meu amigo.
0: Certo, obrigado, meu irmão. E é isso, obrigado a você, ouvinte, que esteve até agora, neste momento, ouvindo o nosso querido Dr. Moisés, aqui na nossa Rádio São Bento FM 106.3, e no nosso programa Frequência Máxima, que é um programa que não tem somente música, mas também tem informações da nossa cidade, do Maranhão, do Brasil e do mundo. E a gente não para.
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0: Vamos lá com nossos apoios culturais. E a hora certa?
4: Hora certa!
5: Bom dia! E a hora certa?
6: 11:38.
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0: É isso aí, estamos de volta com o nosso programa Frequência Máxima. E a gente não para.
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0: E é isso aí, depois de nosso momento de conversa com o nosso querido Dr. Moisés, vamos de música de novo. Agora, Périx, melhor eu ir.

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0: Isso aí, você está sintonizado no nosso programa Frequência Máxima com Gabriel Pinheiro e meu amigo Wilson Carter. Estamos aí e lá vem mais uma música aqui da Calcinha Preta, o Atemporal, do Versos e Promessas.

0: É isso aí, você que está ligadinho no nosso programa São Bento FM 106.3, nosso programa Frequência Máxima.
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0: 11 horas e 57 minutinhos, sou eu, o apresentador Wilson Carter. Estamos chegando aos minutinhos finais, mas você que está ouvindo aqui a nossa rádio 106,3, a melhor rádio do planeta, bora escutar um pouquinho de Natanzinho, não é isso, Gabriel?
1: É isso aí, Natanzinho Lima! E a gente sabe...

Alô, São Bento! Você está curtindo Natanzinho Lima aqui na rádio São Bento FM. A gente está encerrando o programa agora. Faltam 43 segundos para meio-dia e nós estamos sinalizando agora. Fiquem com Deus e é isso. Natanzinho Lima para vocês!

0: É isso aí, você que está sintonizado na nossa rádio São Bento FM 106.3, chegou a hora da nossa despedida. Amanhã estaremos de volta aqui com você no mesmo horário. Eu acho que eu mais isso, a gente vai se atrasar um pouquinho, um cadinho, assim, um negócio em pouco.
1: É, a gente vai chegar um pouquinho atrasado, mas vocês vão ficar com o Thalisson e com a Jennifer aqui, que vão iniciar o programa amanhã, enquanto a gente chega aqui na rádio. Mas é isso, vocês vão ficar aqui com eles também são muito talentosos e vão ficar aqui com vocês até a gente aparecer. Mas é isso, nosso programa não para. Fiquem agora com Tarcísio do Acordeon.
0: Pois é, nosso programa não para. Amanhã estamos de volta. Amanhã vai ter um momento pregação, um momento também de conhecer esses locutores que falam com vocês aqui. E amanhã vamos conhecer um pouco da história de cada um. E é isso aí. Um abraço para vocês. Que Deus nos abençoe. Em nome de Jesus. Amém. E até amanhã.

0: dando uma paradinha aqui para dar um aviso para vocês. Na Escola Centro Educa Mais Dom Francisco está tendo aí um bazar. E esse, né, bazar está precisando aí de doações de roupas. E não somente o bazar, mas também doações de brinquedos. É o povo do Centro Educa Mais Dom Francisco está precisando de doações de brinquedos e doações de roupas para que possa ser realizado alguns projetos que temos em mente, né? E você pode nos ajudar também nessa missão, onde cada doação, tanto de roupa, quanto de alimento, quanto de brinquedos, estarão sendo direcionados a pessoas carentes, a crianças carentes, aonde estarão recebendo, né, cada produto desse com alegria. O que pra gente pode parecer muito e às vezes está ali sobrando, está ali no canto, né, são coisas necessárias para pessoas que não têm. Então, ajude a gente nesse projeto, ajude a Escola Dom Francisco, ajude o Dom Francisco, né, a realizar esse projeto. Doe o que tiver. Se quiser fazer doação de dinheiro para que seja comprado os produtos, também entre em contato com a gestão, quem tiver o contato com a gestão, ou então entre em contato aqui também na rádio, e daqui a gente já direciona para a gestão do Dom Francisco. Mas aí cada ajuda é muito importante.
1: Mas sou bloqueado de tudo na vida dela. 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
0: Então aí a partir de hoje, hoje e amanhã, segunda-feira, cada doação até o final dessa próxima semana vai ser direcionada, né, a crianças, a pessoas, a famílias carentes que estão precisando de cada doação. Então é isso, muito obrigado pela sua audiência e desde já muito obrigado a você que vai estar colaborando, né, com esse projeto. Então é isso, tchau, até amanhã.

0: 12:05.
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5: Hora certa.
2: Doze horas e 25 minutos.
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7: Hora certa.
8: 12 horas e 45 minutos.
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0: 11:14.
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0: 11:47.
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0: 14:51.
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2: 40 graus. 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

0: 14:06.
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2: Hora certa.
3: 15 horas e 9 minutos.
4: Alô, amigos e amigas, boa tarde galera, boa tarde a todos. Estamos chegando aqui com mais uma edição do nosso Brega Puro, a partir de agora, até as 16 horas, tá gente? Até as 16 horas, o Brega Puro para você aqui na 106.3 São Bento FM.
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4: Você pode participar com a gente através do nosso número 988-528944. Só você ligar pra gente. Ligue e participe da programação. Participe do programa.
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4: É o telefone do sucesso, o telefone que você participa com a gente. Você liga, pede a música, pede o sucesso e a gente vai atender você assim com todo carinho, tá bom? Participe do programa. A rádio é a São Bento FM, você já sabe, né? Para você ficar ligadinho com a gente, curtindo aí o melhor do brega. O WhatsApp do programa 987-89-6117, 987-89-6117. Você vai mandar a tua mensagem, teu recadinho musical, a gente vai atender você com todo carinho. A equipe do programa, eu mais eu comigo e eu também. Simão Ribeiro com você até as 16 horas no Brega Puro. Lembrando que às 16 horas tem Campeonato Sambentuense.
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0: Beleza, beleza. Vamos dar uma chamadinha lá no estádio Newton Belo, onde está ele, o nosso amigo Fernando Abrão. Boa tarde, Fernando. Boa tarde.
1: Boa tarde, Simão Ribeiro. Boa tarde, público ouvinte da Rádio São Bento FM. Agora aí.
0: Simão. Oi, Fernandinho. Tá tudo bem o som? Tá chegando bem aqui agora?
1: Tá limpo?
0: Tá chegando bem o som.
1: Pois é. Nós estamos fazendo o primeiro teste aqui, já falando aqui direto do estádio Newton Belo, onde daqui a pouquinho nós estaremos levando as emoções do Campeonato São Pedro esse 2026, a partida de hoje é Santos e Atlético, e a nossa equipe já se encontra aqui no estádio Newton Belo, e nesse momento começam a chegar já alguns torcedores, a charanga dos times chegando, o nosso repórter Veraldo Costa também está por aqui, e chamar rapidinho, só um pouquinho que ele vai dar uma palhinha, só para a gente poder fazer o teste aqui, para ver como é que isso aqui. Diga aí. Pois é, são dois minutinhos aí, enquanto o nosso repórter Veraldo Costa, vou chamar ele lá embaixo, que ele possa, para que ele possa falar aqui, os ouvintes da Rádio São Pedro FM. Mas o som hoje está com qualidade total, não é isso?

0: Alô, Simão Ribeiro.
1: Oi, Fernandinho. Oi. Beleza.
0: E agora, melhorou?
1: Melhorou.
0: Ô Zé, fala aí, Everaldo.
2: Sim, Fernando. Então, esse jogo de hoje aí, vem o Atlético vem em busca da sua reabilitação, né? Que perdeu na rodada passada. Enquanto o Santos vem buscando a sua hegemonia, e buscar mais uma vitória, e assim fazer 100% de aproveitamento do campeonato.
0: E nós, agora sim.
2: Todos os ouvidos. Da Assembleia FM, que se passa sintonizado na Assembleia FM, para a parte já estigiu de jogo daqui a pouquinho, às 16 horas aqui de chá aqui também. Por aqui, Fernando, aí o povo está pequeno, morre na passada de pouca gente de externo do estado, e a expectativa é de um grande público mais tarde. Agora está contigo, Fernando.
0: Pois é, essa é a primeira participação do nosso repórter Everaldo Costa, falando diretamente lá do gramado do jogo, já dando a sua primeira participação. É isso aí, Simão Ribeiro. Muito obrigado. Daqui a pouquinho nós voltamos a falar aqui do estádio Nelson Belo.
1: Okay.
0: Valeu. Continue com o programa do Simão Ribeiro.
1: Ok, Fernandinho. Só chamar que a gente está aqui em QAP, tá bom? Pode chamar que a gente atende você.

pra você. Beleza, de volta aqui com a São Bento FM, o nosso brega puro pra você, aqui na 106.3. E a gente prosseguindo com o nosso brega puro pra você, até as 16 horas, muita música, muito sucesso vai rolar pra você, tá certo? Então pode participar com a gente, ligue pra nós, participe do programa e até as 16 horas é muito brega, vai rolar pra você, muito brega. A partir das 16 horas tem Campeonato Sambentuense, lá direto do estádio Newton Belo. A galera já está se agilizando por lá para daqui a pouquinho a transmissão do jogo. Mais um jogo, né? Mais um do Campeonato Sambentuense. Mais uma transmissão aqui da São Bento FM para você. A partir das 16 horas, fique ligado para você curtir mais uma emoção do Campeonato Sambentuense.

Beleza, né? E a gente volta com você. A gente volta com você com o nosso Brega Puro até às 16 horas, tá? Fique ligado, fique sintonizados na melhor frequência do sucesso, a Rádio São Bento FM, diretamente aí do estádio Newton Bello. Daqui a pouquinho a gente chama os nossos companheiros lá do estádio Newton Bello para mais uma transmissão do jogo, né? O grande jogaço, né, que vai acontecer daqui a pouquinho, às 16 horas, diretamente do estádio Newton Bello.

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0: 11:50.
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0: Alô? Vou chamar no ar, vou chamar. E agora a gente vai diretamente para o estádio Newton Belo, onde está ele, o nosso amigo Fernandinho Abrão. Boa tarde, Fernandinho.
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2: Alô, alô amigos da Rádio São Bento FM, muito boa tarde. A partir de agora, abrem-se as cortinas para mais um sensacional Jornada Esportiva nas ondas do rádio. Falamos ao vivo aqui do estádio Newton Belo, aonde daqui a mais alguns instantes a bola vai rolar para o Campeonato São Bentoense 2026. A partida de hoje entre as equipes de Santos e Atlético. Atlético e Santos. Você ligado na Rádio São Bento FM, aquele abraço. Muito prazer ter você na nossa sintonia. É Campeonato São Bentoense. É você ligado. E vou para a primeira participação do repórter Everaldo Costa lá embaixo. Alô, alô, Everaldo. Boa tarde, Everaldo.
3: Boa tarde, Fernando. Boa tarde, público do esportista do estádio de Newton Belo. Ouvinte da São Bento FM. Já estou falando aqui a bola do estádio de Newton Belo. Para daqui a pouco a bola vai rolar para Santos e Atlético. O Atlético vem em busca da sua reabilitação. O Santos vem buscando a sua segunda vitória no Campeonato São Bentoense. Fernando, os times já estão em campo. Já estão todos batendo bola. O Santos à sua esquerda. Consequentemente, o Atlético batendo bola na sua direita. E daqui a pouquinho a bola vai rolar. E se você quiser, a escalação está prontinha para você, ok?
2: Pode mandar, Everaldo.
3: Então o Santos está escalado e numerado pelo técnico Rômulo. Cristian, goleiro, número 1. Lateral direito, Rian, número 19. Quarto zagueiro, Vitor, número 4. Caio, tem a 3. E Vandinho, João, 20, Juca e 15, Tony. 7, William. 8, Jairo. E 9, Rob Gol. Informando São Bento FM, Fernando.
2: Pois é, essa foi a primeira participação de Everaldo Costa. Everaldo Costa, emenda logo aí. E o Atlético, traz para nós o Atlético.
3: O Atlético, Fernando, vem em busca da sua reabilitação. O jogo que tem que vencer ou vencer, né? E se a vitória interessa, mas já está escalado pelo técnico Breu. Léo é o goleiro número 1. Lateral direito, Siri, veste a 13. 4, Alisson. 3, Carlos. 17, Ian. 5, Lutinha, muito bom jogador. 7, Cachorrão. 16, Juan. 6, Inácio. 14, Davi. E 11, Diego. Informando São Bento FM. É com você, Fernando.
2: Essa é a primeira participação do repórter Everaldo Costa. Nessa tarde maravilhosa de sol brilhando aqui no estádio Newton Belo. A bola vai rolar aqui a mais alguns instantes. E vocês terão as emoções da maior paixão popular, o futebol. Daqui a pouquinho, já o time batendo bola ali no gramado. Daqui a pouquinho a bola vai rolar aqui no São Bento FM, futebol com a credibilidade, com o esquadrão de ouro do rádio maranhense. Alô, Geraldo.
3: Olha, a arbitragem. Aqui também já está tudo já pronto. A arbitragem de hoje é Rômulo, de assistente 1. Rômulo, assistente 2, Márcio. Quarto árbitro, Wender. E a delegada da partida hoje, aquela Amanda, ela que vai fazer presença aqui no estádio Newton Belo, com todos os detalhes aqui.
2: Pois é, essa é a participação do nosso repórter Everaldo Costa. Lá embaixo, trazendo todas as informações dos jogadores das equipes em Santos e Atlético. É o Campeonato São Bentoense 2026, primeira divisão. Rádio São Bento aqui me batendo. Fala, Geraldo.
3: Vai levar aqui com o jogador Inácio, o melhor, Davi. grande jogo aí, hoje só a vitória interessa o Atlético em busca de reabilitação. Boa tarde, bom jogo.
4: Graças a Deus.
3: Vamos tentar dessa
4: partida aí,
3: ver
4: se já vamos sair com a vitória.
3: Estou
4: concentrado no jogo aí,
3: que
4: se Deus quiser,
3: possa
4: sair com a vitória.
3: Beleza? Essa é a palavra do jogador do ataque do time do Atlético, em busca da sua reabilitação. Deixa eu ver se você tem a palavrinha de alguns jogadores aqui do Santos aqui. Deixa eu ver se você fala aqui com o Robin Gol. Chamar aqui a atenção aqui, ver se eu consigo falar com o Robin Gol aqui, né? Ele que fez essa estreia hoje aqui no Santos. Robin Gol, é que grande jogo, o Santos vai conseguir mais uma vitória. O Bahia ia muito grande aqui do Santos, parabéns aí, bom jogo pra você, boa tarde.
4: Boa tarde, a gente tá com fogo aqui totalmente de buscar a vitória, buscar a gente, nossa classificação. A gente sabe que é um jogo difícil, que outro time lá tem qualidade, jogadores que a gente conhece, mas a gente vai fazer um bom jogo e buscar a vitória logo na nossa classificação.
3: Parabéns aí, muito obrigado aí, o Gabigol, atacante do time do Santos. E já tá tudo pronto, Fernando. O Santos vai atacar nesse momento, por gol que dá em direção à praça do Tupi. Consequentemente, o time do Atlético ataca por gol que dá em direção à praça Carlos Reis. E no campo de jogo, o repórter Everaldo Costa está devolvendo o som pro narrador que agita o coração da galera. Que ele está lá na cabine da São Bento FM. É com você, Fernando.
5: É a primeira participação, o repórter Everaldo Costa lá embaixo, trazendo tudo, todos os detalhes. A bola vai rolar. Tudo pronto. O Santos ataca para o lado do Tupi nesse momento. E o Atlético ataca para o lado da Praça Carlos Reis. É o palco maior do espetáculo São Bentoense, estádio Nilton Belo, o tapete verde. O sol brilha na cidade de São Bento neste momento. 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Futebol aqui na Rádio São Bento FM, é o esquadrão de ouro do rádio. Bola tudo preparada, o juiz confere os últimos detalhes, a galera marca presença, a charanga tá tocando, a torcida tá vibrando no estádio Nilton Belo. Agora vai rolar daqui a pouquinho, tudo preparado por aqui, os ajustes finais. Vamos já para esse grande espetáculo futebolístico nas ondas do rádio pela Rádio São Bento FM. Isso é o Campeonato São Bento, Campeonato São Bento, esse 2026, aqui pela Rádio São Bento FM. A Rádio São Bento, esse marcando presença em todos os eventos esportivos. É o timão da galera. Aqui comigo, Fernando Abrão. Também a presença do Isanilson Dias, daqui a pouquinho. Vai bater um papo com os amigos da Rádio São Bento FM. Depois que a bola rolar, ele vem para dar a sua opinião. Tudo sobre a tática de jogo, ele que conhece muito. Falando, hoje o nosso Rubinho não se fez presente, mas na próxima rodada, com certeza, ele está presente. Esse é o futebol da Rádio São Bento FM. Está demorando um pouco por aí, Everaldo? O que está acontecendo? Alô, Everaldo. Alô, Everaldo. Está parado. Por aqui, tudo parado. Vamos ver. Agora sim, o árbitro se caminha para o centro do gramado para autorizar o pontapé inicial aqui no estádio Nilton Belo. Presente aqui nesse momento, aí por ali já tá, vai ser dado a saída de bola, é a favor da equipe do Santos. É o Robigol que se prepara para dar o pontapé inicial aqui no futebol da Rádio São Bento FM. O juiz, o árbitro vai autorizar. Autoriza o árbitro. Tem bola rolando no Nilton Belo. Bola rolando aqui no estádio Nilton Belo. A bola fica abandonada com o William. Chega primeiro o jogador da equipe do Atlético, já afasta, fica o Perdigão aqui na área, opa, bateu no, na mão dele, o árbitro está punindo e marcando, Geraldo.
3: É sim, na primeira tentativa aqui do time do Atlético, a bola bateu na mão do jogador do time do Santos, jogo parado aqui no estádio Nilton Belo, início de partida, permanece 0-0 para cá do São Bento FM.
5: É Ian que já fez a cobrança. A bola volta novamente com Ian. Ian toca aqui mais atrás para o jogador da equipe da camisa número 4, que é a Lilson. Pela equipe do Atlético, vem tocando bola na sua retaguarda. E descendo, atenção, levantou a bola na frente. Ela vai ficar dominada com a equipe santista. Chega por ali o Caio, mete ela pela linha de lado. É só manual para a equipe do Atlético cobrar. Começando o jogo aqui na Rádio São Bento FM. É você marcando presença. Aquele abraço, galera. Olha a bola rolando aqui novamente com o time do Atlético. Atenção, entrou na área, fez o cruzamento, a bola sobrou. Meu Deus do céu, perdeu um gol feito, Everaldo, mas o que aconteceu aí, Everaldo?
3: É assim, já havia irregularidade do ataque do time do Atlético, uma falta que o juiz marcou, falta em favor do Santos, mas chegou com muito perigo o Atlético, mas permanece 0-0 para cá aqui da São Bento FM.
5: Mas foi uma falha bizonha do sistema defensivo do Santos. Olha a bola trabalhando aqui, o Santos Rondinho vai lá pela esquerda. Ele vem trabalhando, puxa para o meio, ainda carrega, mapeou, jogou aqui na frente aqui para o jogador que é o João. João tocou na frente para a corrida do jogador da equipe sofista, o número 19, que é o Rian. Rian foi embora, o árbitro já parava e marcava. Irregularidade aí, Veraldo.
3: É assim, no lançamento do João ali, buscava o Rian aqui pela esquerda, direito, a bola foi muito forte aí pelo grande lado, já batido lateral. Aqui, início de jogo, 0-0 para casa São Bento FM.
5: Olha o time do Atlético, isso aí jogando. Ele vem jogando aqui, ficou na frente. É pra corrida do bolso da cabeça de número 11, Davi. Davi balançou na frente do primeiro, mas já foi desarmado. A bola fica dominada com a equipe santista. Ele vem tocando a bola. Atenção, rolou de ladinho. Caprichou. Vem embora aqui pra direita para o jogador do número 19. Que é exatamente o Rian. Rian ainda com a dominada. Volta aqui mais atrás, ela caiu no camisa 15. Vem dominando o time da equipe santista. Everaldo, era o Tony. Olha a bola rolada novamente, ela vai ficar dominada com a equipe do Atlético. Ele tenta sair jogando aqui pela sua intermediária, já foi desarmado. A bola fica dominada com o Jairo. Jairo tenta sair jogando, o árbitro está punindo e marcando. É manual para a equipe do Santos, Everaldo.
3: É assim, distante o time do Santos pela lateral de ataque, a bola falou na defesa, saiu lateral já cobrado, permanece 0-0.
5: Olha a equipe do Atlético trabalhando a bola aqui pelo setor direito e esquerdo, seu campo defensivo vem dominando, agora a bola fica dominada com a equipe do Atlético, ele bate, ela saiu pela linha de lado. 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Alô, você que está nos ouvindo nesse momento, aquele abraço. Abraço a você que curte a nossa rádio pelos aplicativos Rádios Net em qualquer ponto do Brasil, aquele abraço. Olha a bola trabalhada aqui com o time do Santos. Ele domina a bola pelo setor de meio de campo, caiu com João. João vai levando ela. Atenção, já tocou do outro lado, carrega pelo meio de campo, balançou, preparou, mapeou. Ele tocou na frente, mata no peito, William. Tocou curtinho com o Rian. Rian está jogando com ela, mas ela já saiu pela linha de lado. É só lateral para do Santos bater. O camisa 19, Rian, que se prepara para fazer a cobrança. Já bateu, devolveu novamente para ele. Ficou por ali, saiu, é lateral para a equipe do Atlético, que já faz a cobrança, tenta sair jogando o bolso da cabeça, 14, que é Davi, mas o árbitro está parando e aí punido uma irregularidade, Everaldo.
3: É sim, né? Decide aqui do time do Atlético, do lado esquerdo de ataque, mas foi o jogo, uma falta aqui em cima do time do Atlético, jogo parado neste momento aqui no estádio de Tomelo. Fernando, que está conectado contigo em Rondonópolis, Mato Grosso, é o Marcelo, ele está te ouvindo através da Rádio Net, da São Bento FM, viu, Fernando?
5: Aquele abraço, você que curte a nossa rádio em qualquer ponto do Brasil. 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Agora são 4:06 em São Bento. Galera, é hora de se ligar no tempo e no placar. Cinco minutos jogados do primeiro tempo, aqui no estádio Newton Belo.
2: Campeonato São Bentoense 2026 e o placar aponta. Santos tem 0. Também 0. Bola parada por ali, tem falta, rolou, Geraldo, me conta mais aí.
3: É sim, dizia que o time do Santos ali pelo lado de esquerda de ataque, mas o jogador do Atlético fez a falta em cima do jogador do Santos, o jogo já reiniciado, permanece tudo igual, 0-0.
5: Foi batida já, fica do bola dominando com o time do Santos. Ele trabalha a bola, não vai cair aqui com o camisa 20 da equipe santista aqui. Virou tirada aqui para a camisa 19, que é Rian. Rian sai jogando, já foi desarmado pela equipe atleticana. Vai para o camisa de número 16. Ele está andando à frente, atenção, girou, atenção para Davi. Davi tenta fazer o cruzamento, a bola bate no adversário e sai. Saiu por ali, o que ele marcou aí, Everaldo?
3: É sim, ele disse que o time do Atlético pelo lado esquerdo, o Davi foi ao fundo, cruzou a bola, bateu na defesa, pega ele de fundo, e o centeio favorece o time do Atlético, é o 17, é ele o jogador que é o Rian na cobrança.
5: Rian se prepara para fazer a cobrança do escanteio pela equipe atleticana. É Ian que se prepara, já fez a cobrança, tocou aqui no bico esquerdo da grande área, a cabeçada foi dada, faça a zaga. A bola vai ficar dominada novamente com o time atleticano. Ela cai com o homem da camisa 5, que é Luquinha. Luquinha recebeu, balançou, olhou de lado. Ele toca de curtida aqui com o jogador da camisa de número 6, que é Inácio. Inácio balançou, atenção, toca novamente, caiu. A bola foi afastada, fica dominada agora com a equipe santista. Trabalha pelo setor de meio de campo. Ainda ele jogou do outro lado. Camisa 20 da equipe, que é Juca. Ele já virou o jogo do outro lado para a equipe santista. Ela cai com o Rondinho lá pela esquerda, mas o árbitro está punido e marcando, é só lateral para a equipe atleticana que vai sair jogando. 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A galera aqui está animada, galera faz barulho no Newton Belo. Por aí tem uma falta a favor da equipe do Atlético. Alô, alô, Geraldo, me conta aí.
3: É sim, dizia que o time do Atlético pela direita, esquerda, que é o Diego, ele foi, mas foi atropelado com falta, uma falta no meio da grande área, vai chuveirar em cima do Santos. Olha o Atlético aí buscando o primeiro gol, Fernando.
5: Quem vai para a batida, Geraldo?
3: Quem está preparando é o zagueiro, já número 3, ou vai deixar o lateral esquerdo, que é o jogador, que é o Siri, da 3.
5: Siri se prepara para fazer a cobrança com a camisa de número 3. É uma falta pelo lado direito, campo de ataque, a favor do Atlético. Vai ser levantada na área. Dois homens na barragem humana, perto da quina da grande área. Se prepara para fazer a cobrança, foi autorizado, vai levantar na área. Atenção, bola alçada na área, a bola viajou, mas ela saiu pela linha de fundo. É só tiro de meta para a equipe santista bater. Essa é a Rádio São Bento FM jogando junto com você aqui pelas ondas do rádio. Olha o time do Santos sacando a bola aqui pelo setor de meio de campo, ele vem, bora, carrega. Atenção, já foi desarmado, perde novamente, perde, ganha lá no círculo central do gramado ainda o time do Atlético. Tenta sair jogando, ficou pedindo árbitro, ficou pedindo falta, o árbitro não deu vantagem. Ela fica dominada aqui com o Inácio, ele está jogando pela equipe agora do Atlético. Vai fazer a lateral para a equipe atleticana. É Inácio que fez a cobrança do lateral. A bola vai sobrar aqui para o moço da camisa de número 16, que é Juan. Ele bate e ela passa pela linha de fundo. Sem perigo nenhum para a equipe, para o goleiro Cristian. A bola do Everaldo.
3: É sim, ele fez o time do Atlético aqui pelo meio. O Juan pegou. A bola muito mal subiu, sai pela linha de fundo. Time de volta que vai ser cobrado. Permanece 0-0 para cada São Bento FM.
5: 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Em São Bento são 4 horas e 11 minutos. Em São Bento! Galera, é hora de se ligar no tempo e no placar. Dez minutos jogados do primeiro tempo aqui no estádio Newton Belo, campeonato São Bentoense 2026, e o placar aponta 3-0. Também 0. Bola rolando por aí, tem uma falta parada, Geraldo?
3: É, jogo parado ali, na falta que favorece o time do Atlético, do seu campo de defesa. Fernando, quem está conectado contigo aí na São Bento FM, nosso amigo Noel Pinheiro, lá no Mutirão, Cacá, lá de Bacurituba, Hugo, lá de Bacurituba também, estão conectados aí na São Bento FM.
5: Um abraço a essa galera que se liga na Rádio São Bento FM, abraçando o meu amigo Noel Pinheiro, grande narrador aqui do nosso futebol. Aquele abraço, garoto. Abraçando também você ligado aí em Bacurituba. Aproveitando também, abraçando aqui Aguinaldo aqui no estádio Newton Belo, Joel Penha, também seu Alfredo lá no bairro do Mutirão. Curtindo também a nossa transmissão, está Jaelson, lá no povoado Nazaré, município de Palmeirândia, acompanhando pelo aplicativo Rádios Net. 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Está parado o jogo ali, Geraldo?
3: É assim, está parado ali para atender o jogador do time do Santos, me parece a distância, o Robigol, pegou ali um trampo ali, mas ele já se levantou, a equipe já está chegando com aquela água santa, e tá tudo liberado e a bola vai voltar a rolar daqui a pouquinho, viu, Fernando? Quem também está conectado contigo também é o ex-goleiro da seleção de São Bento, Corta Reza, né? Ele que é um dos colaboradores aqui deste gramado do estádio Newton Belo e tá marcando presença e ouvindo a São Bento FM.
5: Abraço também para ele, para Corta Reza. É hora de chamar a primeira participação aqui. A opinião de Zanilson Dias, o que ele está achando desses 12 minutos jogados aqui no estádio Newton Belo. Boa tarde, Zanilson.
6: Boa tarde, Fernando. Boa tarde, ouvintes da São Bento FM. É possível observar que os dois times estão buscando, de fato, o gol. Mas o time mais ousado é o time do Atlético, que está atacando usando as laterais para atacar, e já tivemos duas chances de gol em favor do Atlético. O Santos está tentando aí avançar a defesa do Atlético, mas até agora sem êxito. Nesse momento, Fernando, o Atlético está melhor em campo.
5: Olha o time do Atlético, chegava perigosamente, mas aí o goleiro Cristiano com os pés manda ela pra frente. Era uma jogada perigosa, não era, Geraldo?
3: É sim, no cruzamento ali o goleiro do Santos, do Atlético, saiu, fez a defesa arrojada, e só lembrar, Fernando, é que o time do Santos está com um jogador a menos. O jogador está sendo atendido fora das quatro linhas, o jogador do Santos, informando o São Bento FM.
5: Pois é, essa é a bola rolando aqui com o time do Atlético, jogando bola com o Ian, ele já toca na frente, era para carregamento, já foi desarmado pela equipe santista, ele tenta sair jogando, olha, vem embora agora o moço da 19, que é Rian, tocou do outro lado agora, caiu a bola com o Jairo já tocou de ladinho para o camisa 5, que é João. João vira o jogo, ele volta novamente com Jairo trabalha pelo meio de campo, a bola vai caída dentro aqui do lado direito com camisa 20 da equipe santista, que é Juca já tocou a bola, ela cai novamente para Jairo carrega ela pela direita, tocou na frente, tenta sair jogando, vai desarmado, atenção, não tocou do outro lado agora pela ponta esquerda, balançou na frente do primeiro, bateu e ela passou pela linha de fundo. É só tiro de meta para a equipe santista, Veraldo.
3: Chegava bem aqui o Santos aqui pela esquerda, na primeira estocada, o Robigol aproveitou, bateu, a bola saiu sobre o gol do goleiro Léo, tem nenhum perigo, permanece tudo igual, 0-0 para cá do estado de Newton Belo. Ô Fernando,
5: hein?
3: Só para registrar aí, que está fora das quatro linhas, é o jogador do Santos, o número 15, ele que é o Tony, viu? Ele pegou ali o bate ali na cabeça ali, está sentindo fora das quatro linhas, nesse momento o Santos está com 10 homens em campo.
5: Pois é, esse é o repórter Veraldo Costa informando aí a contusão do jogador da equipe do Santos. Quando nesse momento, aqui em São Bento, são 4 horas e 16 minutos em São Bento. Galera, é hora de se ligar no tempo e no placar.
7: 15 minutos de luta jogados no primeiro tempo. Aqui está o Newton Belo. E o placar vai apontando. 3-0. Também 0. Bora daqui pelo setor esquerdo. Ela vai ficar dominada com o jogador da equipe santista, que é Vandinho. Vandinho já mete ela pra frente, mas ela vai cair com o time atleticano, com o Luquinha. Luquinha recebe, apitou, virou o jogo, trabalha aqui pelo meio de campo, já foi desarmado. Quem encarrega pelo time santista é Jairo, que toca na frente. Vai embora para Robigol. Robigol foi atropelado, pediu falta. O árbitro manda seguir. A bola fica dominada com a equipe santista, com a equipe atleticana. E trabalhando aqui pelo setor esquerdo. Balançou aqui do lado esquerdo. Vem lá tocando o Inácio. Inácio está jogando, já virou novamente para Luquinha. Luquinha carrega ela, vira do outro lado pela sua intermediária. O ato para o jogo e vai ver o que aconteceu com o jogador da equipe santista, Veraldo.
8: Detalhe que o Tony voltou na contusão, mas nesse momento houve uma contusão em cima do Robigol, mas já levantou, já está tudo liberado. Daqui a pouquinho a partida vai ser reiniciada, Fernando.
7: 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Aquele abraço para você que curte a nossa rádio. Alô, você, muito obrigado pelo carinho da sua audiência. Olha a bola rodada aqui com o time do Atlético. Quem recebe ela por ali é o camisa 4, Alisson. Ele volta no goleiro Léo, no goleiro atleticano Léo. Ele já deixou cair o cortinho aqui com o camisa 17, que é Ian. Ian trabalha a bola, volta novamente aqui com o jogador Alisson. Alisson trabalha com a equipe atleticana, mas ela vai ficar dominada com o homem da camisa 19 da equipe santista, que sai jogando. Ian está jogando, mas sobrou ali, não conseguiu. A bola fica dominada novamente com o time atleticano. O Atlético toca a bola aqui na sua retaguarda. Atenção, jogou a bola aqui para frente. Entra por ali o jogador da camisa de número 20, que é Juca, tira a bola. A bola vai ficar dominada novamente com a equipe santista. Caiu agora novamente aqui para a equipe. Agora a atleticana vai embora. O osso da camisa 14, Davi. Correu pela ponta esquerda. O árbitro está parando e marcando. Impedimento. Foi impedimento, Everaldo?
8: Não, arremesso natural. Bola sai aqui. Bola em jogo, permanece 0-0 para casa São Bento FM.
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7: É essa a participação do nosso amigo Simão Ribeiro, lá no estúdio da Rádio São Bento FM, dando aquele alô. Aquele abraço, Simão Ribeiro. Daqui a pouquinho você não pode perder. Tem o programão de Simão Ribeiro. À noite tem Recordar é Viver na Rádio São Bento FM. Olha a equipe do Santos trabalhando com o Ira. Ele virou o jogo aqui para Robigol, já foi desarmado. Tentou sair jogando, fica dominado com a equipe atleticana, aqui pela sua intermediária. Ele trabalha aqui pela quarta zaga. Volta o jogo aqui na sua intermediária, ainda balançou, foi desarmado. Mas com falta, o árbitro para e marca, Everaldo.
8: É assim, trocava a bola aqui, trocava a passe aqui, o time da defesa, mas o jogador do Santos cometeu a carga, é faltosa, é falta, o atleta aqui no seu campo de defesa. Fernando, vale registrar aqui a presença aqui da Guarda Municipal aqui, marcando presença, aquela segurança total aí no estádio Newton Belo aqui, aos nossos torcedores, às nossas equipes, Fernando.
7: Esta é a Rádio São Bento FM, agora são 4 horas e mais 20 minutos em São Bento. Galera, é hora de se ligar no tempo e no placar. Aqui estádio Newton Belo, Campeonato São Bentoense 2026. E o placar vai apontando. 3-0. Também 0. Bola rolando aqui no estádio.
8: Chegou.
7: Olha a equipe do Atlético trabalhando a bola aqui pelo setor de esquerda com o Inácio. Inácio carrega, tocou curtinho do outro lado, mas já foi desarmado. A bola ficava com o Rian. Rian deixou aqui com o camisa 20, que era Juca. Juca, atenção, já vai embora o time do Atlético, entrou na área. Jogada perigosa, bateu, saiu o goleiro, espalmou, largou e voltou a defender em dois tempos, Everaldo.
8: É sim, descia que o time do Atlético trocava a figurinha aqui pelo meio campo. O jogador da 16, ele aqui é o... o jogador, que é o Juan, bateu mascado, mas o goleiro fez belíssima defesa, já repôs a bola em jogo. Tudo igual, 0-0 pra cá aqui no Campeonato Cementuense.
10: São jogados 20 minutos aqui do primeiro tempo no estádio Newton Belo. Bola rolando para o Campeonato São Bentoense, primeira divisão. Olha a bola trabalhada com João Matuela, mas foi desarmado com falta. O

0: Trouxe aqui do seu lado durante aqui, na arquibancada, muita gente por aqui, aquela charada esperta, fazendo aquela festa do Santos. E olha o Atlético aí, Fernando!
1: Olha o Atlético jogando bola aqui pela sua retaguarda. Ele tocou, ela vai ficar dominada com a equipe. Só fez o homem da camisa 5, Luquinha. Luquinha foi desarmado, mas tem falta. Falta para a equipe atleticana. O juiz vai lá, dá uma bronca nele. Que foi aí, Everaldo?
0: É, começando aí, para acalmar os ânimos dos jogadores, né? A temperatura é um pouco quente aqui em São Bento, nesse momento, no estádio do Galo. E o juiz bota tudo em ordem, mas a bola já está rolando, permanece 0-0 para cada São Bento time.
1: Vinha Davi para o campo de ataque, mas a bola guarda parou. Essa lateral para a equipe santista, que vai fazer a cobrança. O árbitro autorizou, ele toca a bola aqui atrás da sua defesa. Está jogando o time do Santista, ele toca a bola na frente, foi desarmado agora para o time, novamente com o time do Atlético. Está aí jogando, atenção, jogou do outro lado para a corrida de Luquinha. Luquinha tentou, ganhou a jogada, de a passagem do seu companheiro camisa 15, que é exatamente o jogador da equipe ele bateu uma bola, foi, parou por ali, olha o perigo, sobrou para a equipe do Atlético, saiu, bateu fraquinho, praticou a defesa o goleiro Cristian. Alô, alô, Everaldo.
0: Bateu fraquinho, Davi, eu diria que perdeu um golpeio, né? Ele bateu muito fraco, o goleiro fez a defesa, já repôs a bola em jogo. Olha o Santos chegando aí, Fernando.
1: Olha aqui, Pedro Santos carregando pela linha esquerda. Toca lá na ponta esquerda, agora saiu da marcação do primeiro, vai levantar na área, atenção, amou a jogada, cruzou, sobrou limpo para ele bater, não gol, bateu errado. Voltou novamente, ele bate pela linha de fundo, é só tiro de meta para a equipe do Atlético, bateu, Geraldo.
0: É assim, primeiro aí o Robigol chutou, bateu na defesa, mas a bola sobrou para o jogador Teutoni, ele chutou forte, a bola passou com muito perigo, saiu à esquerda do goleiro Léo, pela linha de fundo, permanece 0-0 para cá aqui no estádio do Melo, ação bem de firme com você, Fernando.
1: Essa aí, vamos a primeira, mais uma participação aqui do comentário de Zanilson Dias, quando são jogados 23 minutos no primeiro tempo.
2: O Fernando e o Vinte da Flamengo FM, o Atlético, como eu falei, ele é muito ofensivo, ele já teve claras oportunidades de gol, mas quem não faz leva, esse é o velho ditado do futebol, quem não faz leva. O Santos, quando vai atacando pela esquerda, ele leva muito perigo ao gol adversário. Então, hoje o placar, no momento o placar seria vantagem para o Atlético, mas não pode vacilar porque o Santos está ligado no jogo. Destacando também, Fernando, a qualidade do gramado. O gramado excelente, facilita muito a qualidade do jogo e também os times tocam a bola no meio campo, distribuem para as laterais e a bola rola de boa, facilitando o bom jogo daquele que é craque. Então vamos esperar aí o destaque de algum jogador, mas repito, no momento o Atlético já merecia estar à frente do placar.
0: Ô, Fernando,
1: aí, alô, Everaldo.
0: Nesse momento aí o árbitro dá aquele tempo técnico, né? Para o jogador respirar um pouco, tomar aquela aguinha gelada e daqui a pouquinho volta a bola rolar. E quem está te ouvindo aqui é o Boneca. É o Roninho, tá todo mundo ouvindo aqui na São Bento FM, viu, Fernando?
1: Um abraço aí para essa galera que se liga na Rádio São Bento FM, muito obrigado mesmo por essa audiência maravilhosa aqui no nosso timaço. É o esquadrão de ouro do Rádio da São Bento FM. A galera São Bentoense gosta bastante de futebol. Prova é que o estádio, todos os jogos, tem bastante gente. A bola daqui a pouquinho volta a rolar, nesse momento ainda parado. Os técnicos continuam conversando com os seus jogadores, acertando os últimos detalhes para poder reiniciar a partida. Não é isso, Everaldo?
0: É sim, Fernando. Nesse momento os técnicos conversam com os seus atletas, né? Eu estou aqui, frente ao secretário de esporte aqui, Despinto, grande jogo aí, mais um pouco marcando para a gente aqui no estádio do Tomelo. Boa tarde.
3: Boa tarde, é um prazer, agradecimento a Deus pela oportunidade, a torcida, as equipes. Estamos buscando fazer um campeonato exemplar, um campeonato bonito. E assim, a gente só quer convidar a torcida para participar conosco e prestigiar a nossa competição. Hoje estamos iniciando a nossa segunda fase, primeiro jogo da segunda fase. Que Deus abençoe a todos.
0: Esse é o secretário de esporte, Décio Pinto, É com você, Fernanda. A bola vai rolar.

0: Tô voltando pra voltar aqui, tá te ouvindo também, é Joel Penha, tá ali na arquibancada, nosso amigo dele, tá marcando presença aqui no estádio do Melo.
1: Opa, é isso aí, um abraço para Joel Penha, sempre curtindo a nossa transmissão, Aguinaldo, toda essa galera que se liga na Rádio São Bento FM, muito obrigado pela audiência. A bola vai voltar a rolar, autoriza o árbitro, é o goleiro do time atleticano, Léo, que vai dar o pontapé novamente para reinício da partida. Aqui está o Nelson Belo, bola rolando novamente, 27 minutos de jogo no primeiro tempo, o placar vai apontando 0-0. Quando tem falta por ali, o árbitro para e marca, falta para a equipe atleticana. Quem vem para a cobrança é o homem da camisa 4, é Alisson. Alisson se prepara para fazer a cobrança. Ele vai ser autorizado, manda todo mundo para frente. Xerifão manda a bola do outro lado, do lado direito. Ela vai sair. Atenção, olha a jogada sensacional da equipe atleticana. Não deu em nada, saiu pela linha de fundo. É só tiro de meta para o goleiro Christian da equipe do Santos. Everaldo, esse Santos hoje me parece bem mexido, não?
0: É, o Santos veio com muitas mexidas, né? É, e pra você ter uma ideia, nem o técnico é bem hoje não tá no campo, ele tá com problemas particulares. Hoje quem tá assumindo aí o comando é o Ronald, mas o Santos tá segurando aí o empate e se continuar assim vai ficar sendo líder da chave, né? Beleza, Fernando?
1: 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Bola rolando agora, 28 minutos de jogo no segundo, primeiro tempo. Campeonato São Bento, esse 2026. Bola rolando. Olha, Gabigol tenta sair. Robigol tenta sair jogando, já foi desarmado. A bola fica dominando aqui com Alisson. Alisson trabalha a bola, virou de ladinho com o seu companheiro, que é exatamente o Carlos. Carlos vai virar agora, já tocou pelo meio de campo, a bola rolou, fica dominada agora com a equipe Santista novamente. Fica dominada novamente, a bola caiu agora, cruzando de aquele vídeo, gramado vai embora. Atenção, preparou aqui, a bola rolada aqui, é o Robigol. Robigol tenta sair jogando, mas o árbitro está parando. E marcando irregularidade, tem irregularidade por aí, Everaldo.
0: É sim, descia o Robigol ali pelo lado esquerdo de ataque, mas o jogador, o lateral direito do time do Atlético puxou a camisa, falta bem marcada pelo árbitro, é falta que vai o jogador do Santos chugará na área. Lá vem o Santos aí, Fernando.
1: É uma falta aqui pelo lado esquerdo, campo de ataque da equipe santista. Quem se prepara para fazer a cobrança, Beraldo?
0: É o da meia dúzia, é ele que é o Vandinho.
1: O meia dúzia, Valdinho vai levantar na área. Bola levantada na área. Olha, atenção, subiu ali por ali a defesa, mas fica dominada com o goleiro Léo, que já sai jogando. Vai embora o time do Atlético. Um bolão na frente. É pra corrida do garoto da camisa 14, que é Davi. Ele vem embora trabalhando pelo setor esquerdo. Tenta passar do primeiro, não conseguiu. Ela saiu pela linha de lado. Mas é arremesso a favor da equipe atleticana. Aqui jogados 29 minutos do segundo, do primeiro tempo. O placar vai marcando 0-0 no estádio Nilton Belo. Olha a bola rolada com o time do Atlético. Santos vai cair com o João. João tenta sair jogando. Perde ganha por ali. Fica dominado agora com o Jairo. Jairo está jogando pela equipe Santista. Tocou para o William. William vai embora pela ponta direita. Ele avançou, balançou na frente do primeiro. Ainda ele passa o pé sobre a bola. Ela saiu pela linha de lado. É só lateral para a equipe Santista, que já foi cobrado. 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São 4 horas e 31 minutos. Galera, é hora de se ligar no tempo, no placar. Aqui está o Nilton Belo, Campeonato São Bento entre 2026. Jogo continua tudo como começou. 3-0! Também 0! Campeonato São Bento esse 2026, jogo parado a favor da equipe atleticana, que já vai sair jogando. Bola rolando aqui, são 31 minutos jogados no primeiro tempo. O jogo é bom, a galera está vibrando. Olha a equipe santista trabalhando a bola aqui pelo setor direito, corredor direito. Era Jairo. A bola saiu, o árbitro está marcando a favor da Atleticana. A galera não gostou, mas o juiz disse que foi isso mesmo e está confirmado. Aí novamente é lateral. Lateral para a equipe. Ele marcou agora aqui. Lateral para quem aí, Geraldo?
0: É lateral para o Atlético. A bola bateu do jogador do time do Santos, ele tinha o da número 8, o Jairo. A bola saiu, já foi cobrado, permanece 0-0. Placar ainda no primeiro tempo, Fernando.
1: 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Olha o time santista trabalhando para o setor de meio campo, era João. João trabalhava na roda no círculo central do gramado, foi atropelado, o árbitro para e marca a falta. A falta para a equipe santista. São jogados agora 32 minutos do primeiro tempo do estádio Nilton Belo, campeonato, primeira divisão, empurra, empurra por aí, o árbitro fica só observando, é isso, Geraldo?
0: É assim, o jogador que é o da número 15, ele que é o Tony, empurra, empurra com o jogador 7, que é o Cachorrão, mas tudo liberado, a falta vai ser cobrada em favor do Santos, permanece 0-0 para cada São Bento FM.
1: Olha, a falta já foi cobrada, passou o primeiro Inácio ali da cabeçada, ela fica dominada com o bolso da cabeça de número 16, que é Juan, está jogando, o ato para e marca. Falta novamente, jogo bastante faltoso nesse momento aqui no estádio Nilton Belo. Muito disputado, Geraldo.
0: É sim, o time do Atlético ia tocar a bola pelo meio, mas foi atropelado por falta o jogador do Atlético. A falta já foi cobrada. Olha o Atlético aí no ataque, Fernando.
1: Olha o time do Atlético trabalhando a bola aqui pela ponta esquerda. Ele vai voltar aqui atrás com o Inácio. Inácio virou o jogo, carregou aqui para o Luquinha. Luquinha entrou na área, atenção, vai fazer o cruzamento. Saiu com bola e tudo, deu em nada, nada, nada, só tiro de meta para a equipe do Santos, Everaldo.
0: É sim, ele tinha aqui o Luquinha aqui pelo lado esquerdo de ataque, mas ele correu mais do que a bola, saiu com bola e tudo, tiro de meta já foi cobrado, permanece tudo igual, 0-0, fracado, estádio Nilton Belo.
1: Olha a bola rolada com o time atleticano. A equipe atleticana sai, tenta sair jogando, mas já foi desarmado. Vai jogando o time do Santos. Carregou a bola aqui pela direita. O jogador da camisa do número 7, que é o William. Ele tocou para Jairo. Jairo tem o time do moço da camisa número 9, que é Robigol. Robigol balançou na frente do primeiro. Atenção, lado esquerdo, voltou mais atrás. Para puxada, atenção, vai levantar, vai sobrar com o João. João tem aqui a preferência de tocar com o moço da camisa 19, que é Rian. Rian, atenção, tocou de lado, devolveu, mas não entendeu, a bola fica dominada com a equipe atleticana novamente, que vai sair para o ataque com o Davi. Davi veio embora trabalhando, parou por ali, o Guarci está parando e marcando. Alô, aí,
0: marcou aí. Marcou falta, em cima do lateral esquerdo aí, que é o Dermano 62, que é ele que é o Inácio, é falta que favorece o time do Atlético, ainda no seu campo de defesa, permanece 0-0 para cada São Bento FM.
1: 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Ian já tocou a bola lá do outro lado para a equipe do Atlético, vai trabalhando pela meia esquerda, ela vai ficar dominada com o Luquinha. Luquinha carrega ela, voltou aqui atrás, devolveu aqui do lado, mas muito atrás. Ela vai ficar aí com o Inácio. Inácio sai jogando pela equipe atleticana, voltou no camisa 17 agora, que é Ian. Ian levantou a cabeça, mapeou a jogada, jogou do outro lado, ela caía com um jogador atleticano que tocou de cabeça, voltou mais atrás, atenção, saiu da frente, recebeu o primeiro combate de Robigol, foi desarmado, a bola fica dominada agora com Tony pela equipe santista, trabalha, atenção, prendeu na marcação do primeiro, trabalha no espaço reduzido, vem embora. O Bandeirinha já está parando e marcando uma irregularidade, Everaldo.
0: É sim, está o duelo ali entre o Tony e do Santos e o Cachorrão do time do Atlético. É falta que favorece ao time do Santos, ainda no seu campo de defesa, mas permanece tudo igual, 0-0.
1: Aqui está de Nilton Belo. Agora em São Bento são 4 horas e 37 minutos. Galera, é hora de se ligar no tempo e no placar. Aqui, jogados 36 minutos do primeiro tempo. E o placar da São Bento SM vai apontando. Tem zero. Também zero. 0-0, primeiro tempo. Campeonato São Bentoense, primeira divisão. Olha a bola rolando aqui com o time do Santos. Ele toca para frente, vai subir primeiro aqui. O jogador da equipe atleticana tocou de cabeça, ela vai cair para Inácio. É perto da grande roda do gramado. Ela fica dominada bem, agora mostrou a camisa 14, agora que é Davi. Ele carregou pela ponta esquerda, balançou, tocou no meio, no centro, comando do ataque para o camisa 11, que é Davi. Atenção, balançou na frente do primeiro, jogou novamente aqui pela ponta esquerda. Vai chegar o time atleticano. E o árbitro só deu uma irregularidade, está parado já. Sai jogando o time santista com o João. João trabalha agora aqui na lateral direita. Saía o jogador Jairo pela equipe do Santos, mas foi atropelado com falta. O árbitro para e marca, Geraldo.
0: É sim, falta do time de Santos aqui na Rixi Quiribim do gramado, na borda do gramado. É falta que permanece o time do Santos, que vai empatando por 0-0 e a cada São Bento é fim.
1: É, bateu ali, mas não estava autorizado, agora sim. Aí bateu novamente. É mais atrás aí, Severaldo?
0: É sim, mais atrás e tinha duas bolas no gramado. Agora tudo pronto, para rolar a bola.
1: Bola rolada com a equipe sofista. Ela caiu com o Jairo, camisa de número 8. Ele trabalha curtinho aqui, tocou para João. João levanta a cabeça, mapeia as opções de jogada. Vai embora, saiu da marcação do primeiro, virou o jogo no meio. Para a corrida agora do moço da camisa de número 7, que é o Ira. Ele caprichou aqui, perto da grande área, entre a linha da área e a lateral perigosa. A bola sobrou para o 19, Rion. Ele fez o levantamento, saiu. O goleiro Léo pratica a defesa. Tranquilo, Everaldo.
0: É assim, no cruzamento do Rian, a bola sobrou, o goleiro Léo Figueiredo, a defesa, já repôs a bola em jogo, permanece tudo igual, 0-0, pra cá aqui do estádio de Doutor Melo.
1: 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Olha o time do Atlético trabalhando a bola. Ela vai sobrar com a camisa de número 16, que é Juan. Juan já foi desarmado, mas a bola fica dominada com a equipe do Atlético, que é Ian. Recebeu, tocou pra frente, ela saiu pela linha de lado. É só tiro de meta para a equipe santista. 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E olha a Tony trabalhando com a equipe santista. Ele vira ela novamente, recebeu de volta. Vai embora, caiu com Jairo. Jairo toca a bola, caiu para João. João tem a presença lá do outro lado para o jogador da equipe santista, que é Vavandinho. Ele carregou para a direita, mas chega primeiro ali o jogador atleticano, rouba. Vai sair jogando novamente, trabalha a bola, o jogo fica no meio de campo. Vem embora o time atleticano com o jogador que é Luquinha sai, jogou na frente, atenção, balançou, voltou mais atrás, atenção, prepara a jogada. Ah, vem ele dominando aqui com o time atleticano, virou aqui o jogo. Ela vai cair dominada com o Inácio. Inácio preparou, armou, levantou na área. Olha o perigo, cabeçada foi dada! E ela vai ficar dominada com a equipe santista, com o Rian. Rian tenta sair jogando. O perigo não passa, a bola fica dominada novamente com o time atleticano. Vai embora trabalhando pela direita, pela esquerda. Atenção, carregou, voltou para a Luquinha. Luquinha recebeu, devolveu no seu companheiro, voltou novamente para a Luquinha. Luquinha carrega a bola. Olha o time do Atlético trabalhando a bola, alugando no meio de campo. Vem embora, devolveu o jogo do outro lado, a bola do outro lado. Voltou novamente, trabalhou sensacional, passou por Robbie Gol. Ele vem carregando, vai cruzar aqui do lado esquerdo para Inácio. Inácio vai levantar na área, jogada perigosa, saída, marcação do primeiro. Chegou, atenção, sobrou pro moço da camisa 14. Atenção, armou! Desafinou! Uma chance sensacional, ele perdeu, Everaldo, dentro da pequena área.
0: Perdeu sim, Fernando. Uma jogada, o time do Atlético trocava figurinha aqui na intermediária, desse bom jogador que é o Rian, jogou o jogador que é o jogador da número 5, que é o Lutinha, ele tocou pro Rian de volta e ele chutou, mas chutou muito mal, agora sempre na linha de fundo, permanece tudo igual, 0-0 para cá que o estado Nilton Melo.
1: 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Olha, Tony trabalhando a bola aqui pelo setor esquerdo. Ele vai virar com o João. João foi desarmado, fica dominado agora com o time do Atlético. Trabalhou para Luquinha, Luquinha voltou para Cachorrão. Cachorrão levantou, atenção, sobrou para Davi. Tá lá no bico direito agora da grande área. Olha a bola cruzada. Ela vai ficar dominada novamente com o time do Atlético aqui pelo setor esquerdo. Vem embora o camisa 14, que é Davi. Atenção, foi desarmado. Ela fica dominada com a equipe do Santos. Caiu no pé do Jairo. Jairo já foi desarmado. O time do Atlético está na hora do jogo, não, Isanilson?
2: Jogo bom, mas o Atlético se destaca no ataque, porém continua perdendo muitos gols. Esse último gol perdido pelo Juan, um gol claro, ele precisaria ter um pouco de calma e teve espaço para poder controlar a jogada e chutar no gol de forma certeira. 0-0, placar até agora no estádio Milton Bello.
1: 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Agora jogados 42 minutos aqui do primeiro tempo no estádio Milton Bello. Você ligado na Rádio São Bento, FM, aquele abraço. Campeonato São Bentoense 2026, primeira divisão. Aqui está de Nelton Belo. Tem jogador no chão aí, Everaldo.
0: Já entendo aqui a presença aqui da equipe de enfermagem, marcando presença aqui no estádio Nelton Belo, junto aqui com o secretário de esporte, marcando presença para qualquer eventualidade. Informando o São Bento FM, Fernando.
1: 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Olha o time do Atlético trabalhando a bola, era com o Ian. Ele já virou do outro lado. Ela saiu pela linha de lado. São jogados agora 43 minutos do primeiro tempo. O placar vai apontando 0 para a equipe do Santos, 0 também para o Atlético. Esse resultado não interessa a equipe do Atlético, que perdeu o primeiro jogo. Mas a bola fica dominada agora aqui novamente aqui com o jogador do Santos. Ela vai cair com o Rian. Rian, atenção, levanta a cabeça, mapeia a área, vai embora ainda ele, tocou na frente, é pra corrida de Jairo, chega primeiro, a defesa afasta, fica dominada com o Inácio. Inácio trabalha a bola aqui pela sua defensiva, atenção, virou o jogo do outro lado, carrega a bola, levanta a cabeça, vai sair agora dominada por lá. A equipe do Atlético vai dominando, chegou na área, era pra corrida de Cachorrão, chega primeiro, zagueiro afasta. Era uma jogada perigosa, mas a bola fica dominada com a equipe santista. Aqui, jogados 44 minutos de luta no primeiro tempo. Campeonato São Bentoense aqui, estádio Newton. Campeonato São Bentoense aqui, estádio Newton Belo. Primeira divisão, 0-0. Olha a bola trabalhada com a equipe do Santos. Por ali é o Vandinho, que vem jogando, mas o parando e marcando, tem atendimento por aí, Everaldo. Tem jogador no chão.
0: É, né? Então, o jogador do time do Santos, ele que é o número 16, do Santos, que é o todo, né? Não, é o 19. Rio, tá sentindo ali a panturrilha, mas jogo parado, permanece tudo igual, 0-0 pra cá aqui do estádio Milton Belo.
1: Pois é, aqui estádio Milton Belo.
0: Mais um.
1: Jogados 45 minutos agora do primeiro tempo.
0: Mais três minutos de acréscimo
1: aqui no estádio Nelson Belo para o jogo Santos e Atlético. Olha aqui que o Santista trabalhando a bola aqui com o Bandilho. Ele vem embora, passa um pé sobre ela. Atenção, tem o jogador Tony de lado, ele prefere tocar no meio. Ela caiu com 20, que é Juca. Juca já virou o jogo para Rian. Rian recebe com a camisa 19, toca pelo meio de campo. Atenção, ela vai cair dominada aqui com o jogador que é João. Tenta sair jogando, fica dominado novamente agora com o time do Santos. Manda pra frente, pra ninguém. Pra ninguém, o árbitro tá parando. Tá parando ou não? Não. Mandou seguir a jogada, Geraldo, foi isso?
0: Mandou, tudo liberado. Tá valendo tudo isso.
1: Tá valendo tudo isso aí, Ian, que vai tocando com a camisa de número 17. Ele tocou errado. Olha, a bola ficou dominada com o time do Santos. Tem a passagem agora, era de Jairo. Jairo toca na frente. Atenção, vai entrar, Robi, gol! Perdeu, a bola bateu no jogador da equipe atleticana e ficou dominada com o goleiro Léo. É isso, Everaldo?
0: É sim, na descida de Santos aqui, é finalzinho do primeiro tempo, agora pouco o Léo já repôs a bola em jogo, permanece tudo igual, 0-0, final do primeiro tempo, finalzinho de jogo.
1: Vem embora a equipe do Atlético do Ian, ele já tocou lá do outro lado. Vem embora aqui novamente, atenção, tem a passagem de Davi por lá, ele toca para ele. Vem embora Davi pela direita, balançou na frente do time do jogador, camisa de número 6 da equipe conquista, que é Fantinho. Atenção, ficou para ali, o bandeirinha assinala a favor da equipe do Santos. 40, agora são jogados 47 minutos do primeiro tempo. O placar vai apontando 0-0 aqui no estádio Nilton Belo. O jogo é bom, o jogo é bom. O resultado não interessa para a equipe do Atlético, que perdeu o primeiro jogo. E com isso, vai se complicando na tabela do campeonato. Mandou voltar por ali, ele jogou, não, bateu a falta, não deu certo. E vai sair Caio, que vai fazer a cobrança de falta. Ela cai dominando aqui com os jogadores da 20, que é Juca. Juca recebe ela, toca aqui lateralmente com o seu companheiro de equipe, que levanta a cabeça, ela vai cair lá no ataque, fica dominando aqui com o jogador da equipe, Carlos. Ele já tirou, vai para sobrar agora com o Luquinha pela equipe atleticana. Ele vai virar o jogo aqui com o Inácio. Inácio toca a bola, chegou por ali, com falta, falta para a equipe do Atlético, lado esquerdo, campo de ataque, Everaldo.
0: É sim, falta em cima do número 14, que é o jogador, que é o Davi, falta aqui da linha que divide o gramado, é falta, permanece no time do Atlético. É, última jogada do primeiro tempo, por enquanto, 0-0, placar aqui no estádio Nilton Belo.
1: 0-0, quem se prepara para fazer a cobrança aí, com a camisa de número 17, bem na linha que divide o gramado. Ele levanta a bola, subiu primeiro, a defesa do Santos afastou, ela cai com o Luquinha. Luquinha trabalha, mas já perdeu para João. Fica João, atenção, saiu da marcação do primeiro. Ela fica dominada agora com Tony, novamente Tony vai ser jogando com a camisa 15. Tirou o jogo lá do outro lado para Vandinho. Ela caiu novamente agora com o jogador, que é Luquinha, pela equipe atleticana. Quando neste momento o árbitro para e marca, e aponta final do primeiro tempo no estádio Nilton Belo. Alô, alô, Everaldo. Agora a bola é sua.
0: Final do primeiro tempo aqui, deixa eu ver se eu falo aqui com o jogador da número 19, que é o Rian, grande jogo, 0-0, o Santos segurou o Atlético nesse momento. Boa tarde aí.
3: Boa tarde. É um jogo bem trucado, bem difícil, mas no segundo tempo aí nosso time vem bem focado, uma estrutura melhor para nós vir com o segundo tempo com essa partida para nós conseguir a vitória. É isso aí.
0: Tá bom, Pedro. Aqui é o jogador Ian, o jogador de gol. Deixa eu ver se você fala aqui com o Robigol. Robigol, grande jogo aqui, pra você não conseguir fazer, não, de te falar aqui. Deixa eu falar aqui com o jogador, que é o Tony. Tony, deixa eu falar aqui com o Tony aqui, alguma palavra aí, por aí. Fala da contusão aí, Tony. Ele também não quer falar, né? Deixa eu ver se eu procuro aqui falar com alguém aqui do time do Atlético aqui. Deixa eu ver se eu consigo falar aqui com o jogador que é o Alisson, o Carlson, ou você tá aqui falar com o número 17, que é o Cachorro. Cachorro, um grande jogo, e tá tendo um duelo muito grande entre você e o Tony. E o Atlético até melhorou aqui nesse segundo tempo. Como é que fazer para o segundo tempo aí, buscar a vitória aí? Boa tarde, também, seu filho.
4: Manter, primeiramente, agradecer a Deus, né, pela oportunidade de vida, de estar fazendo o que nós gosta. E é manter o mesmo foco, né, do primeiro tempo. Nossa equipe tá muito qualificada, tá muito bem no jogo. Pecou um pouco no gol, mas no segundo tempo nós vamos acertar que o gol saia.
0: E esse duelo aí entre o Cachorro e o Tony, como é que tá aí sendo dentro do campo aí?
4: Ah, é duelo bom, né? Duelo bom. Tony é um grande jogador, pô. Referência aí pra nós aí, volante. E é isso aí, futebol é isso aí. Tem que ter o duelo dentro de campo. Tamo junto.
0: O time do Atlético, aqui o time já está no vestiário aqui. E deixa eu ver se eu pego a palavrinha aqui do treinador do treinador do Atlético. Fala aqui com o Breu, grande jogo aí. Por enquanto o Atlético está segurando o grande, né? Mas só a vitória interessa para a reabilitação do Santos. Boa tarde. Também então, FMI.
5: Boa tarde, meu amigo. Rapaz, a partida era o que a gente esperava, porque a equipe do Santos a gente já conhece e sabe a qualidade, jogadores que tem. Mas a equipe da gente não é diferente, a qualidade dos jogadores que a gente tem aqui, a gente confia nele. Vamos tentar a vitória, conseguir os 3 pontos, porque a gente se reabilitar no jogo e a gente começou o campeonato com uma derrota, mas eu acho que nada é impossível para esse grupo aqui. Vamos tentar conseguir os 3 pontos, se Deus quiser sair daqui com a vitória hoje.
0: Obrigado aí, o treinador do time do Atlético, o Breu. Então, Fernando, tudo já no vestiário aqui, a equipe liberada, e daqui a pouco o nosso Zanilson Dias, ele que sabe o que vem, ele vai dar um show de comentário, de falar tudo desse primeiro tempo, de zero para o Santos, zero para o Atlético. E em nome da São Bento FM, o repórter Everaldo Costa está devolvendo o som para a cabine 106,3, é onde está ele, o narrador que emociona a galera, que agita o coração da galera. É com você, Fernando.
1: Essa foi a participação do nosso repórter Everaldo Costa, conversando com os jogadores lá embaixo do gramado do jogo, trazendo o clima do jogo, também trazendo tudo, a torcida aqui no estádio Nelton Velho. Aqui, Campeonato São Bentoense 2026. Hoje, o jogo entre Santos e Atlético. Um jogo muito bom aqui no estádio Nelton Belo. Daqui a pouquinho nós teremos a participação de Zanilson Dias, trazendo todos os comentários deste primeiro, que foi esse primeiro 45 minutos aqui no estádio Nelton Belo. Pois é, e a nossa equipe está presente aqui, chegou a hora de chamar os comentários do comentarista que fala o que quer, porque sabe o que diz. Zanilson Dias.
2: Fernando, na verdade tem que ser falado todo comentário feito no decorrer do jogo. O Atlético foi muito melhor em campo, ele explorou bem as laterais, as extremidades do campo, e também com jogadas inteligentes do jogador o Juan, que teve algumas chances de gol literalmente muito fácil, mas não soube aproveitar. O Santos também, quando das poucas vezes que foi ao ataque, ele também inspirou um certo cuidado à defesa do Atlético. Acredito que no segundo tempo pode ser que se mantenha esse perfil do Atlético, procurando gol, jogando melhor, dominando o meio campo. Essa foi a grande máxima do primeiro tempo. E vamos esperar para o segundo tempo se vai haver alguma mudança no Santos, porque o Santos é considerado o grande favorito desta partida. Mas como foi falado pelo treinador do Atlético, o time está qualificado, está preparado e parece que veio realmente determinado a vencer. A grande questão, Fernando, é o time que perde muitos gols acaba sendo derrotado. A máxima de quem time que não faz leva pode prevalecer neste jogo de hoje. Então vamos aguardar para o segundo tempo, destacando mais uma vez a qualidade do gramado e também a boa atuação do trio de arbitragem. A gente pode observar que não houve muitos lances polêmicos e o juiz sempre em cima do lance conseguiu dominar todo o jogo, evitando qualquer tipo de contenda mais efervescente. Parabéns aos times bem preparados e parabéns à organização do campeonato. Esperamos que esse campeonato possa realmente ser uma boa referência para o esporte em nossa cidade. A Rádio Sobreta FM presente e agradecendo a você que está ouvindo, que está acompanhando, prestigiando o nosso trabalho. Hoje tudo certo, hoje sem nenhuma intercorrência no nosso áudio, e você aí pode dar devolutiva através do WhatsApp da rádio 988528944, e você que está acompanhando aí a nossa transmissão em outro estado, mande seu recado e a gente vai ter o maior prazer em retransmitir
0: Fernando
2: e falar o seu nome, dar o seu alô a você que está nos escutando. Muito bom, 0-0, Santos e Atlético, dois times da cidade de São Bento, e com certeza teremos um grande espetáculo no segundo tempo. Fernando Abrão.
0: Oi, Zanilson.
1: Alô, Geraldo.
0: Bom, aqui, estou aqui no meio da galera aqui, gente boa, tem o Beia, Joel Peia aqui, marcando presença, estou aqui ao lado do Joel Peia. Beia, grande jogo aí, e você que está achando essa partida aí? Boa tarde.
6: Boa tarde a todos. O time do Atlético está melhor posicionado dentro de campo, já teve inclusive duas chances claras que não pode perder. E o número 5 é o cara que se sobressai, né? Que faz todas as jogadas aqui atrás. E o que eu acho do time do Atlético é que ele joga do lado esquerdo, ele usa muito o lado esquerdo, joga penso, no caso, né? Mas o jogo tá bom, né? Agora com certeza vai melhorar a questão do clima, né? O segundo tempo, o sol vai esfriando e com certeza deve melhorar ainda mais.
0: Luiz, mas a sua torcida aqui pra quem hoje, no caso?
7: O primeiro jogo que eu tô assistindo aqui, eu gostei, eu tô passando pelo Atlético. Entendendo? Até porque o Santos sempre chega na final, né? É mais forte, né? Ano passado foi campeão, então é sempre pelo mais fraco.
0: Né? Obrigado ao nosso torcedor dele, que marcando interesse aqui nas sociais aqui do estádio Meu Cabelo. E é com você aí, o Isanilson. Continue aí, fique à vontade.
1: Essa foi a participação do nosso repórter Everaldo Costa, papeando aí com os torcedores aí, aqui no estádio Nelson Belo, acompanhando tudo aqui pela Rádio São Bento FM. Daqui a pouquinho a bola volta a rolar aqui na São Bento FM pelo Campeonato São Bentoense, primeira divisão 2026. Futebol é isso. Olha, ontem eu acompanhei um jogo Atlético e Curitiba, o jogo lá no Couto Pereira. O Atlético botou 2-0.
0: O Zanilson.
1: Alô,
0: Zanilson. Oi, Zanilson. Oi. Estou aqui com um grande ilustre que veio de Bacurituba assistir essa grande partida aqui hoje. Cacará aqui, faz parte aí do governo de Bacurituba, tem que ir marcando para isso aqui, na maior praça de esporte de São Bento, no tempo sagrado do esporte, que é o estádio de São Bento. Cacará, boa tarde. Seja bem-vindo.
8: Boa tarde, Zequinha. Muito bonito aqui, destaque São Bento, parabéns a todas São Bentoenses. Jogo disputado, né? 0-0, enquanto, jogo bonito. E vamos esperar aí o segundo tempo ver o que acontece aí.
0: Pois é, Vinícius. Esse aqui é o Cacá que veio de Bacurituba prestigiar esse grande evento hoje esportivo do estádio do Belo. Fique à vontade aí, é com você.
1: Isso aí, um abraço a toda a galera aí de Bacurituba, que está sempre ligado na Rádio São Bento FM. Aquele abraço a você que se liga com a gente aqui na São Bento FM. Aproveitando, dando um abraço mais uma vez aqui a Joel Penha, também o Corta Reza, Aguinaldo, da turma toda ligada na Rádio São Bento FM. Também seu Alfredo aí no bairro do Mutirão, ligadinho. Alô, meu amigo Jack aí no Mutirão, ouvindo a Rádio São Bento FM, curtindo a nossa transmissão. Também abraçando o Jaelson, lá em Nazaré, Palmeirândia, ouvindo através dos aplicativos RádiosNet. É a Rádio São Bento FM, indo mais longe para ficar mais perto de você. Campeonato São Bentoense, alegria de estar fazendo parte deste grande espetáculo futebolístico pelas ondas do rádio, pela Rádio São Bento FM. É a nossa participação. Alô, Everaldo.
0: Quem tá conectado contigo lá em Rondonópolis, Mato Grosso, é o Marcelo. Ele que é daqui de São Bento, está fazendo uma temporada por lá em Mato Grosso, no trabalho por lá, está conectado na Semente FM, o Cacá de Bacurituba, Hugo de Bacurituba e Noel Pinheiro lá no Mutirão, está conectado na Semente FM.
1: Pois é, um abraço para todo mundo que está sintonizado na Rádio São Bento FM, aproveitando mais uma vez também, dando aquele abraço para o Noel Pinheiro, que é grande narrador esportivo aqui da nossa cidade. E todos vocês que curtem nesse momento a nossa jornada esportiva aqui pelas ondas da Rádio São Bento FM, muito obrigado pelo carinho da sua audiência. Essa sua audiência, ela é muito importante pra gente. Nesse momento... Alô, Simão Ribeiro.
9: Fala, agora aqui. Fala, Fernandinho.
1: Fala aí, meu amigo.
9: É isso aí, Fernandinho.
1: Enquanto a gente faz a pausa aqui, o Simão Ribeiro aí vai acionar os apoios culturais da São Bento FM.
9: É isso aí, São Bento FM. Agora a gente vai aqui rapidinho por os apoios culturais e voltamos já já com você. Nossa programação. Já já a gente volta para a transmissão do nosso campeonato. Vamos para os apoios culturais.
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9: E agora a gente volta diretamente para o estádio Nilton Belo, onde está a equipe Nota 10 do rádio. Fernando Abrão, é com você.
17: Estamos de volta aqui no estádio Nilton Belo, autoriza o árbitro. Volta a rolar a bola para o segundo tempo. 0 a 0, comecinho do segundo tempo. Vem trabalhando o Santos. Ele tocou a bola aqui com o João. João tenta sair jogando, já tocou para Jairo, que já foi desarmado. Acabaram dominado agora com o time do Atlético, que parte para o campo de ataque. Atenção, vem embora a equipe atleticana. Ele vai virar o jogo aqui do Lupe no meio de campo. Aí carregando, atenção, tem a passagem do jogador equipe Santista, do equipe do Atlético. Ele bateu muito mal. Mal, ela subiu. Foi pela linha de fundo. Olha a bola trabalhada aqui agora com pela equipe. Alô, Geraldo.
18: Ó, o time do Santos mexeu. Saiu o Tony da 15, entrou o Emerson da número 11. E o time do Atlético não mexeu, o mesmo 11 que terminou o primeiro tempo, voltou pro segundo. Tudo igual, 0-0, início do segundo tempo.
17: Aí, Verão, só para confirmar aqui. Saiu o Tony com a 15 e entrou no
18: segundo. O Emerson da 11. O Emerson com a 11.
17: Ah, é Lenison?
18: Emerson.
17: Emerson.
18: Emerson
17: com a camisa de número 15. Olha o time do Atlético chegando ali no campo de ataque. A bola cruzou, o Tarista da grande área, vai ficar dominada novamente, bateu de fora da área, ela aperta, só pela linha de fundo. E Everaldo, quem é que entrou no equipe do Atlético?
18: O Atlético não entrou ninguém, é tudo certinho. Começou como terminou o primeiro tempo.
17: Ah, não mexeu?
18: Não mexeu, não.
1: Pois é, esse a bola rolando aqui com a equipe do Santos, é João que carrega ela, já virou o jogo do outro lado para o Vice Juca. Juca trabalha a bola lá do outro lado, camisa 4, que é Vitor. Vitor sai jogando, toca a bola pelo meio e pelo lado. Vitor fica dominado agora novamente, vai ficar dominado com o time do Atlético que tenta sair jogando. Atenção, ingressou na área, bateu um bolão na frente para Luquinha. Luquinha carregou, atenção, amor, bateu! Gol!

0: Atlético! Luquinha, homem da camisa número 5, eram jogados 2 minutos e 40 segundos do segundo tempo. Luquinha foi lá e mandou para o fundo da rede, estabelecendo agora no placar, Atlético 1, Santos 0. Alô, alô, Everaldo.
1: Tudo começou, Fernando, com a jogadora número 7, Cachorrão. Ele foi ao fundo, cruzou para trás e achou o Luquinha livre na pequena área. Ele para coroar a sua partida de hoje, bola jogadaço de Luquinha. Ele chutou forte e rasante no canto baixo do goleiro do Santos, que nada pôde fazer. Abre o placar aqui no estádio Nilton Melo. Agora, Atlético 1, Santos não tem nada, Fernando.
0: É, bola volta a rolar aqui no estádio Nilton Melo. Aqui agora permanece o placar, agora 1 para a equipe do Atlético, 0 para a equipe santista, que levanta a bola na área. Era para a Robigol. Robigol tenta sair, vai voltar mais atrás aqui com a equipe santista. Atenção, era só aqui na frente. Vem embora. A bola vai ficar dominada com o jogador do equipe do Atlético. Ficou pedindo falta, o árbitro para e marca. Falta para a equipe atleticana, que vai vencendo o jogo pelo placar de 1-0 aqui no estádio Nilton Belo. Já dizia no primeiro tempo, o Atlético era muito melhor, não era, Zenilson?
2: Sim, o gol é merecido, porque o Atlético, ele é mais ofensivo, ele é mais agressivo, e foi uma boa oportunidade. O Luquinha, ele pegou na intermediária e conseguiu tirar do goleiro, jogar no canto direito do goleiro do Santos. 1-0, placar justo.
0: 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Olha a bola levantada na área da equipe santista. É para a equipe do Atlético, a bola vai sair pela linha de lado. Agora em São Bento, são 5:09 em São Bento. Galera, é...

0: 5 minutos jogados aqui no segundo tempo. E o placar vai apontando 1 para a equipe do Atlético, 0 para a equipe do Santos. Olha a equipe do Santos com o Vadinho trabalhando a bola. Ela vai cair com a camisa 4, Vitor. Virou do outro lado aqui pela lateral direita. Jogou na frente para Rabigol. Rabigol fica pedindo falta. Mas o árbitro não foi na dele. Marca só lateral para a equipe atleticana. É lateral para a equipe atleticana. Jogo bom aqui no estádio do Sotelo. Agora o placar vai apontando para a equipe do Atlético. 0 para a equipe santista. Olha a bola voltar aqui atrás para jogar o goleiro do time do Atlético, que é Léo. Léo bota para frente. Ela vai cair com o jogador da equipe do Atlético. Fica dominado aqui com a camisa 13, que é Siri. Siri vai sair jogando. Saiu da marcação do primeiro. Tocou o bolão aqui na frente para Santos, que é Cachorrão. Cachorrão levou para frente, atenção, ficou pedindo falta. O árbitro manda seguir o jogo. Ela fica dominada novamente agora com a equipe do Santos, que é Caio. Ele tocava na frente para João. João recebe, mas já foi desarmado. Vai tentar ficar com ela dominada novamente. A bola caiu aqui com o jogador Vitor, que é exatamente o Juca. Já veio embora novamente trabalhando a equipe santista com o João. Foi parado, o árbitro parou e marcou uma falta a favor da equipe santista, Everaldo.
1: É, Pires, tinha que o time, o Santos aqui pelo lado esquerdo aqui, e já foi marcada a falta em cima de jogador do Santos, falta já cobrado, permanece atrás na frente, vai vencendo por 1-0 para cada São Bento FM.
0: 1-0 para a equipe do Atlético. A equipe do Atlético manda a bola aqui pela linha de lado. É só arremesso manual para a equipe do Santos, e já vai fazer a cobrança por ali o jogador Vandinho. Vandinho toca, fica agora dominada, atenção, mas já foi desarmado. Vai carregando agora o time do Atlético para a corrida do Davi. Davi vai embora, foi, já ficou a bola dominada novamente agora com a equipe santista. Ele recebeu, parou, calculou, olhou a jogada, dá tratos a ela. Tem aqui Vandinho de lado, ele preferiu tocar lá pra frente, era pra corrida aqui do seu companheiro, era pra ficar dominada com o João. João recebe, atenção, Souza, agora Robigol. Robigol virou do outro lado, vem embora trabalhando a equipe santista na corrida, cruzou na área, chegada, a chega primeiro zagueiro, agora vai ficar dominada com o camisa 11, que é Emerson. Mais um árbitro para e marca impedimento, Everaldo.
1: É, sim, o cruzamento ali da a bola lançada na área, mas já havia irregularidade do time do Santos. É, ele marcou impedimento. O jogo bom, materialmente paralisado. Permanece 1-0 Atlético no placar da São Bento FM.
0: Aqui 7 minutos de bola rolando no segundo tempo. 1 para a equipe do Atlético, 0 para a equipe do Santos. O Santos hoje, eu dizia, o Santos me parece muito modificado do primeiro jogo. Vai perdendo o jogo pelo placar de 1-0. E o Atlético agora não tem pressa, é dono da situação. Vai fazer, vai botar a bola em jogo novamente. Por ali o Alisson, que se prepara para botar a bola em jogo. Foi autorizado, meteu o pé nela, ela viaja. Aí fica dominado agora, que novamente agora vai cair com o João, pegadiza 5, ele toca de calcanhar. É para o jogador da 7, que era o William. Aí sai jogando ainda a equipe santista, atenção, vai embora o camisa 20, que é o jogador da equipe santista, que é Juca. Vai embora agora para Robigol. Robigol tocou na frente para a corrida do jogador do time do Santos. Ele passa, bateu e ela vai passar pela linha de fundo. É só tiro de meta para a equipe do Atlético, Everaldo.
1: Descia que o Santos foi do lado de ataque. A bola passou pela linha de fundo. Tiro de volta que vai ser cobrado. Permanece 1-0 Atlético para cá aqui do estádio Nilton Melo.
0: Aqui está de Nilton Melo, Campeonato São Bentoense 2026. Primeira divisão. Olha a equipe do Atlético chegando, mas devolveu de cabeça ali o jogador do equipe do Santos. Fica dominada com o goleiro Cristian. Já mandou para frente e ela saiu pela linha de lado. Aqui é lateral, bola para a equipe santista. Lateral para a equipe santista. O árbitro está. Quando nesse momento tem mudança na equipe santista, Everaldo.
1: É, sim. Vai sair o Juca, da número 20. Vai entrar o Alexandre, da número 10, do time do Santos.
0: Vai entrar o camisa 10, Alexandre
1: 10, em lugar do 20, Juca.
0: Juca saiu para a entrada, Alessandro,
1: Alexandre.
0: Quando nesse momento tem uma falta por ali, Veraldo.
1: É, sim, falta no campo de defesa do time do ataque. E só para confirmar, saiu Juca David e entrou Alexandre David da 10.
2: Quem que entrou? Confirma aí. Confirma aí.
1: Alexandre,
2: né?
1: Alexandre.
2: Essa é a bola, bola rolando aqui no estádio Nilton Belo. Olha a equipe do time do Santos tocando a bola aqui pelo seu campo de ataque. E dominando agora novamente agora com o Vandinho. Vandinho trabalha ela, carrega, tocou lá pra frente. Chegou primeiro ali o time, o jogador da equipe do Atlético. Domina ela, fica dominada novamente, vem trabalhando pelo meio de campo. Vem dominando aqui agora pela ponta esquerda, ela vai cair com o time santista que toca a bola pela linha de lado. O árbitro está parando e marcando lateral para a equipe do Atlético. Aqui jogados 10 minutos do segundo tempo. Placar vai apontando 1 para a equipe do Atlético, 0 para a equipe do Santos. 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Olha a bola tocada aqui com o time santista do Atlético. Ele tocou a bola por ali, ela saiu pela linha de lado. É arremesso para a equipe santista que já faz a cobrança. Novamente a bola pela linha de lado. Campeonato São Bento e aqui estádio Nilton Belo 2026. 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Olha a bola tocada aqui com o Vandinho. Vandinho veio aí pela lateral esquerda. Ele tentava o seu companheiro, que era Emerson, não conseguiu. Ficou a bola dominada com o Cachorrão. Cachorrão passa o pé sobre a bola. Ela caiu com o camisa 13 da equipe santista, que era Siri. Mas por ali, tá parado o jogo por aí, Everaldo. Tem jogador no chão do outro lado.
1: Tem um jogador do time do Atlético ali sentindo ali o tornozelo lá pelo lado esquerdo de ataque ali. Jogo momentaneamente paralisado aqui no estádio Nilton Belo. Já a gente confirma o que está machucado. O Atlético vai vencendo por 1-0 placada São Bento FM.
2: 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É? Aqui, um abraço para o motorista da ambulância aqui no estádio Nilton Belo. Janinho, grande Janinho, acompanhando a nossa transmissão aqui pela Rádio São Bento FM. Alegria ter você na nossa sintonia. O ato vai recomeçar o jogo novamente. Jogo parado aqui no estádio Nilton Belo, depois do atendimento ali para o jogador da equipe do Atlético. A comissão técnica por ali conversa com o árbitro, alguma coisa. Ele vai reiniciar o jogo. É bola ao chão. Bola ao chão vai começar novamente. O time do Atlético não tem pressa nenhuma agora para começar o jogo. São passados 12 minutos jogados aqui no segundo tempo. Olha o time do Atlético trocando a bola com o Siri. Siri virou a bola lá do outro lado, subiu na cabeçada o jogador da equipe santista. Tocou a bola, ela caiu com o Robigol. Robigol recebeu, tenta sair da marcação de dois, mas foi atropelado por ali. O árbitro para e marca uma falta para a equipe do Santos no seu campo de ataque ainda. Me conta aí, Everaldo.
1: É, tem uma falta em cima do Robigol, e que está sentindo muito, né, no 17, o time do Atlético. Ele é que é o jogador, que é o Ian, está sentindo a torneira, mas já está no jogo. Bola em jogo, permanece 1-0 Atlético, placada São Vicente FM.
2: É uma falta para a equipe do Santos fazer a cobrança. Ele vai levantar todo mundo na muvuca lá na grande área. Atenção, a bola vai ser cabeceada por ali, foi cabeçada pelo jogador Alessandro, mas o árbitro já parou e marcou. Falta de ataque, não foi, Everaldo?
1: É sim, falta de ataque do time do Santos. E nesse momento o Atlético prepara aí uma substituição. Eu acho que vai sair o Rian, da número. Rian da de 17. E vai entrar o 8. Ele que é o. 8 é o. Não tá aqui na minha agenda aqui o 8. Certo?
2: Já tu confirma aí, Zé. Já. Vai ser substituição. Entrou o camisa de número 8 aqui na equipe atleticana. Olha a falta que já foi cobrada, levantada lá pra frente. Subiu no peito, matou a equipe santista, vem aqui embora. Trabalhando novamente, já foi desarmado pela equipe atleticana, caiu com Luquinha. Luquinha tocou pelo meio de campo, virou aqui para a corrida de Siri. Siri vem trabalhando. Atenção, foi desarmado já para a equipe santista. Oi, por atropelado, o árbitro está parando e marcando uma falta para a equipe santista. daqui a pouquinho a confirmação do nome do jogador que entrou no time do Atlético. Aqui,
1: Fernando.
2: Alô, Geraldo.
1: Fernando, quem entrou foi o Bastico. Bastico, número 8, no lugar do Rian, número 17. Rian, 17, e saiu, e tá entrando o Bastico da número 8.
2: Pois é, entrou Bastico aqui na rádio.
1: Bastico da 8.
2: Pois é, bola rolando aqui na Rádio Salveto FM. 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Aqui é escanteio para a equipe santista. Quem se prepara para fazer a cobrança por lá é o Alessandro. Pelo lado direito. São jogados 15 minutos de lutas no segundo tempo. O placar vai apontando 1 para a equipe do Atlético, 0 para a equipe do Santos. Alessandro se prepara com a camisa número 10. Vai bater de pé trocado. Camisa de número 10, vai levantar na área, mas tem gente ali no chão da equipe do Atlético, Everaldo.
1: É, Tite, o jogador do Atlético ali em sentido cãibra, o árbitro foi lá com os cabelos aí, vai mandar levantar, tudo liberado. O jogador que é o Alexandre prepara-se a cobrança de escanteio, é jogo parado, mas o Atlético vai vencer por 1-0 pra cá aqui no estádio de Otomena.
2: Aqui escanteio para a equipe santista bater. Jogados 16 minutos. Agora no segundo tempo, 1 para a equipe do Atlético, 0 para a equipe do Santos. Olha a cabeçada dada pela equipe, afastando do Atlético. Ela vai ficar dominada novamente com o Alessandro pela ponta direita. Ele recebe. Mas o bandeirinha já para e marca irregularidade no lance, Everaldo.
1: É, sim, voltava da figura A para a figura B. É o time, o ataque do Santos. É, jogo parado, permanece 1-0 Atlético, que não tem nenhuma pressa do mundo, que está vencendo aqui no estádio do Belo, placada São Bento FM.
2: Agora em São Bento são 5 horas e 21 minutos. Galera, é hora de se ligar no tempo e no placar. Aqui 17 minutos jogados do segundo tempo, o placar vai apontando 1 para a equipe do Atlético, 0 para a equipe do Santos. Olha a equipe do Atlético, sai espeta, sai jogando, ela vai cair aqui dominada com o jogador da equipe, da número 11 da equipe, que é Emerson, pela equipe santista, já foi desarmado para a corrida do time do Atlético, vem embora trabalhando aqui pelo setor de meio campo, tocou novamente o moço, espalma, sensacional, e me dá igual.

0: Bobby! Namorga! Dezoito minutos jogados no segundo tempo. O Atlético amplia. Alô, alô, Everaldo, me conta aí, Everaldo.
1: Tudo começou com esse jogadoraço que é o Luquinha. Ele jogou em contra-ataque, altíssima velocidade, e encontrou ele, o Davi, dentro da grande área. Ele bateu forte. O goleiro soltou dos pés do jogador, que é Diego. E ele escolheu o canto e mandou no canto baixo, ampliando aqui no estádio de Nilton Belo. Agora tá bonito pra cá. Atlético tem dois. Santos não tem nada, Fernando.
0: Aí agora o time do Atlético trabalhando a bola aqui com a camisa 11, mas já foi atropelado por ali o jogador do Atlético. O árbitro para e amarelou pra alguém aí, Everaldo?
1: Amarelou. É pra o Bastico do time do Santos. Acabou de entrar e fez uma falta aqui, uma falta um pouco dura em cima do jogador do time do Atlético. E com isso, ele recebeu o cartão amarelo, o Bastico da número 8 do time do Santos.
0: É, Veraldo, só me confirma uma coisa. Esse camisa 11 aí é Diego, é?
1: O camisa 11 é Diego, esse Diego.
0: Ah, aqui estava errado. Diego, né?
1: É Diego.
0: Camisa
1: Diego.
0: 11, Diego, autor do gol, né?
1: Com certeza. Autor do gol, Diego. E altíssima velocidade do time do Atlético, desse jogadoraço aí do Luquinha. Ele foi em profundidade e altíssima velocidade e encontrou dentro da grande área. E ele chutou, o goleiro salvou na volta. Ele bateu pra dentro, abrindo pra cá, 2-0, Atlético pra cá aqui do estádio do Tomão.
0: Pois é, então é isso aí, confirmado. O Diego, camisa 11, marcou para a equipe do Atlético, ampliando aqui no estádio Nilton Belo, senhor Nilson.
2: Fernando, eu já ia fazer a observação que após o primeiro gol, o time do Atlético havia recuído um pouco, a linha de ataque. Tinha recuado bastante e isso poderia ocorrer em perigo de gol a favor do Santos. Porém, num contra-ataque, o Diego aproveitou o rebote e chutou a gol, ampliando o placar em favor do Atlético 2-0.
0: 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Tem jogador no chão aí, Geraldo. Me conta aí, Geraldo.
1: É o time do Atlético que bateu cabeça com cabeça ali e o árbitro tá parando ali para consultar ali a contusão ali. Já se levantou ali o jogador do Santos. O jogador do Atlético tá se levantando ali, que é o da número 4, o Alisson. Tudo liberado, o jogo vai ser reiniciado, mas permanece Atlético na frente, 2-0 para cada São Bento FM.
0: Aí embora, Luquinha com a camisa número 5, ele vai passeando aqui no meio de campo. Luquinha carregou, saiu da marcação do primeiro, atenção, mapeia a jogada, mas já foi desarmado. Ela fica dominada aqui com a equipe santista, com o camisa 3, que é Caio. Caio está jogando, virou o jogo aqui no meio de campo, vem trabalhando o Santos, atenção, ela caiu com a equipe santista, o 7, o William, ele vai tocar lá na frente, atenção, balançou, carregou aqui, ficou dominado novamente aqui com o Santos carrega a bola, ele dominou aqui, vai trabalhando aqui com o João virou na esquerda, cruzou para o Rodinho, cruzou na área, chegou o primeiro, Rob, gol, bateu e ela saiu pela linha de fundo. É só tiro de meta para a equipe do Atlético, Everaldo.
1: O Rodrigo foi ao fundo, cruzou para trás, mas o Rob Gol deu a meia bicicleta. Agora sobre ele de fundo, sem nenhum perigo. Permanece Atlético na frente, vai vencendo por 2-0 para cá no estádio Nilton Belo.
0: 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Você ligado na Rádio São Bento FM, aquele abraço. Olha a bola trabalhada aqui com o time do Santos, que vinha por aqui carregando, era João, mas já parou. O árbitro está parando? O que aconteceu por aí, Everaldo?
1: Desceu o time do Santos aí com o João, ele foi, bateu de rápido falta, falta já batendo com toda a pressa do mundo do Santos, está perdendo por 2-0, placado o estádio do Dr. Belo Fernando.
0: Bola levantada na área, mas saiu primeiro o goleiro da equipe do Santos e do Atlético para a prática defesa. Vai embora o time do Atlético novamente, é melhor no jogo. O tempo inteiro eles viram a bola, atenção, foi desarmada novamente, vai cair agora com o jogador do equipe do Santos, ele toca para a corrida agora de Robigol, tenta ser jogador, chega primeiro ali o cara, o Alisson da camisa 4, afasta, ela fica dominada novamente com o time atleticano, atenção, recebeu, João perdeu, ela vai cair com o Siri pela equipe do Atlético.

0: tocou a bola do outro lado, vem embora carregando a equipe do Atlético, a virar a bola lá do outro lado por ali, mas ela se perdeu pela linha de lado, é só manual para a equipe santista. São 23 minutos jogados do segundo tempo, o placar vai apontando 2 para a equipe do Atlético, 0 para a equipe santista. Olha a bola dominada aqui com o jogador William pelo time santista, ele carrega a bola aqui pelo setor de intermediária, vai virar o jogo do outro lado aqui, novamente, ele carrega a bola, levantou a cabeça, atenção, vem dominando o Santos, com ela dominada, vai virar o jogo com a camisa 3, que é Caio recebeu, chegou primeiro Luquinha, bate nela, e ela saiu pela linha de lado. Esse Luquinha joga muito a bola, não é, Everaldo?
1: É sim, Luquinha é um jogadoraço aí, é o motorzinho da equipe do Atlético e tá fazendo uma partidaça aí, tá carregando aí, é o pior do time, viu?
0: Olha o time do Santos, tocando a bola aqui pelo setor esquerdo, campo de ataque, Santinho, atenção, saída, marcação do primeiro, tocou com o Alexandro, ele tocou na frente, mas a bola vai ficar por ali, parada, o árbitro está marcando uma falta, é uma falta pela meia esquerda, perigosa contra a equipe do Atlético, Everaldo.
1: É sim, é a jogada aqui do time do Santos aqui pelo lado esquerdo de ataque, é o jogador do Atlético, ele foi um pouco atrasado da bola, pegou o jogador do Santos, é falta, o jogador do Santos está se contorcendo em dor ali no chão, é uma falta que vai levar bastante perigo contra o gol do Léo, mas o Atlético está vencendo por 2-0 para cada São Bento FM.
0: Em São Bento, são 5 horas e 29 minutos.
1: Ô Fernando.
0: Galera. Alô, Everaldo.
1: Nesse momento saiu outra substituição. Saiu o Bastico da 8, do time do Santos, que acabou de entrar, e entrar o da número, da número 18, do melhor, o Thalisson, número 18.
0: Everaldo, peraí, só me confirma rápido, saiu quem da equipe do Santos?
1: Saiu o Bastico da 8, que acabou de entrar ainda agora, né? E agora entrou ele, que é o Thalisson.
2: Uma informação um pouco equivocada. Porque o Bastico que entrou foi
1: do Atlético.
2: O 8 foi do Atlético que entrou.
0: Confirma aí, daqui a pouco tu vai confirmar, Geraldo. Tá bom? 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
1: Aqui, ó. Saiu o Jairo do Santos, da 8, e entrou 18, Paulo. É assim que é.
0: Agora sim. 18 Paulo. 18 Paulo que entrou na equipe santista.
1: Exatamente.
0: Paulo. Pois é, saiu o 8 Jairo e entrou o 18 Paulo.
1: Confirmado.
0: Aqui é uma falta perigosa. Quem se prepara
1: show,
0: para
1: fazer? Show da bola.
0: É João, camisa de número 5. Ele se prepara para fazer a cobrança. Jogados 26 minutos do segundo tempo. Foi autorizado. Vai levantar na área. Levantou. Saiu o goleiro. Espalma pela linha de fundo. A escanteia, Veraldo.
1: Cobrança sensacional do João. Vou buscar o ângulo superior esquerdo e direito do goleiro Léo. Mas ele, bem posicionado, mandou para escanteio. O próprio João na cobrança. Buscando aí. Diminuiu para cá, Fernando.
0: 26 minutos jogado, olha a bola levantada na área, afasta a defesa da equipe do Atlético e ela vai sair pela linha de lado. 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São 5 horas e 32 minutos em São Bento. Galera, é hora de se ligar no tempo e no placar. Sete minutos jogados no segundo tempo. Uma bola perigosa aí, ela saiu em escanteio para a equipe santista pelo lado direito. Quem se prepara para fazer a cobrança por ali, Everaldo, me conta aí.
1: É o jogador da lateral direita, da 19, ele é o Rian, na cobrança.
0: Rion se prepara para fazer a cobrança da bola levantada na área, cabeçada foi dada e ela passou pela linha de fundo. É só tiro de meta para a equipe do Atlético, que vai vencendo pelo placar de 1-0. Agora jogados 28 minutos do segundo tempo, aqui está de Nilton Belo, 2-0 no placar. Olha o time do Atlético, tenta sair jogando a bola, vai embora, camisa 14 que é Diego, camisa 11 que é Diego, já tocou na frente, ficou por ali, empurrou o jogador da equipe do Atlético, a bola fica dominada com o João. João trabalha agora pelo time do Santos, ele carrega, tenta sair da marcação do primeiro, atenção, ficou dominada, chegou o primeiro cachorrão, mas o árbitro para e marca uma falta para a equipe do Santos. Escuta aí, Everaldo.
1: É, sim, falta aí, tudo parado. E o Santos, Fernando, saiu da mexida aqui agora. Vai sair o Alexandre, o da 10, e vai voltar, e vai entrar ele, que é o 16, que é o Matheus. Matheus, 16, e no lugar do 10, Alexandre, do time do Santos.
0: Matheus vai entrar com o número 16, é isso, Everaldo?
1: Isso, em lugar do Alexandre, que saiu machucado.
0: Pois é, aqui a bola vai rolando, continua rolando a bola aqui do estádio Nilton Belo. Você ligado o tempo inteiro na São Bento FM. Esse Alexandre saiu, entrou ainda agora, não foi, Everaldo?
1: Foi, é porque saiu machucado. Ele pegou uma contusão aqui da... na canela, como dissolve, né? Está aí machucado aqui, está aqui, protegendo com gelo. E nesse momento entrou o número 2 no time do Atlético, o número 2, que é o. Deixa eu ver aqui.
2: Fernando, destacando aqui, hoje os jogos do Campeonato Brasileiro, hoje tem Palmeiras e São Paulo, além dos jogos como Grêmio e Vasco da Gama, e Atlético Mineiro e Fluminense. Lembrando que o Palmeiras e São Paulo, Palmeiras vai tentar a reabilitação para assumir a liderança, pois amanhã tem Flamengo e Corinthians, Flamengo é o atual líder do Campeonato Brasileiro.
0: Tá bom, Everaldo, me diz aí agora, quem entrou na equipe do Atlético?
1: Expedito, no lugar do número 17, Ian.
0: Everaldo, o Expedito, qual é o nome da camisa dele?
1: É camisa 2. Ele entrou melhor no lugar do 13, do Siri. Saiu o Siri e entrou o Expedito, número 2.
0: E qual é o número da camisa dele?
1: 2, número 2.
0: 2?
1: Isso.
0: Olha a bola rolando aqui com a equipe do Santos, trabalhando a bola aqui pelo seu campo de defesa, já virou o jogo ali do outro lado, bem carregando, por aqui estão jogados agora 31 minutos, jogados no segundo tempo, o placar vai mostrando ali, tá lá, 2 para a equipe do Atlético, 0 para a equipe Santista, levanta a bola por aí, o jogador Caio, virou do outro lado, mas ela vai sair pela linha de lado, Rádio São Bento FM, acompanhando o futebol São Bento esse 2026, aqui estádio Nilton Belo, Santos e Atlético, Atlético e Santos, o placar vai dando Atlético, 2-0 no placar, perdeu o primeiro jogo, mas vai ganhando o segundo, e o Santos que ganhou o primeiro jogo vai perdendo o segundo, e o campeonato vai embolando. Olha a bola trabalhada aqui com o Caio, ele trabalha aqui pelo setor de, pelo corredor esquerdo, camisa 3, tocou na frente para Vandinho, Vandinho tenta levar, mas já foi desarmado pelo time do Atlético. Atenção, chegou por ali o zagueiro, mete a bola pela linha de fundo, é escanteio para a equipe. Escanteio por aí, Everaldo.
1: É sim, desceu o Santos aqui na esquerda de ataque, escanteio o próprio João na cobrança, é o Aliás 2, Atlético 0, o Santos de pra cá do estádio Nilton Belo.
0: Olha a bola levantada na área, vai subir por ali, ninguém alcançou, a bola passa, vai cair dominada com o time do Atlético, quem vai sair jogando por ali é Alisson, ele prende, era atenção, jogou na frente para a corrida do jogador Diego, camisa 11, tenta sair da marcação do primeiro, recebeu o primeiro combate do jogador Fernando. Que é Rian, vem jogando novamente, agora vem embora a equipe santista, carrega a bola pelo setor de meio de campo, da sua linha de defesa, a bola ficou dominada com a equipe santista, camisa 16, que está jogando novamente com a equipe do Santos, em mercado era o Matheus, por ali tem lateral para a equipe do Santos, bater que tem pressa, 32 minutos do segundo tempo, 2 para a equipe do Atlético.
1: Exato.
0: Alô, Everaldo.
1: Olha, entrou no Atlético Nixon da 9 no lugar do 14 Davi. Nixon da 9 em lugar do 14 Davi do Atlético.
0: Camisa 9.
1: 9 é o Nixon.
0: Nixon.
1: Isso. No lugar do Davi da 14.
0: Nixon saiu, entrou na equipe do Atlético. Olha o Atlético trabalhando a bola, chegou no campo de ataque. Atenção, bola fica dominada com o jogador da equipe, 4 que é visto, está jogando pela equipe santista. Vem embora trabalhando aqui ainda na intermediária. Ele toca na frente para Robigol. Robigol tenta sair jogando. Atenção, caminha, saiu da marcação do primeiro. Voltou de ladinho. Tem João pedindo bola aqui pelo setor direito. A bola vai chegar nele, amacia no peito, mas vai chegar Luquinha na marcação, fungando no cangote. Ele saiu da marcação de Luquinha. E a bola se perdeu pela linha de lado. E já foi cobrado. Olha o Bandinho trabalhando agora pelo setor de meio de campo. Ele vira o jogo lá no círculo central do gramado. Levanta a cabeça o jogador William. A tocou de ladinho, carregou. Atenção, vai trabalhando. Atenção, avançou. A bola volta novamente com o William. William levanta a bola aqui do outro lado. Mas vai ficar dominada com a equipe, com o Nixon, da equipe do Atlético. Está jogando, mas já foi desarmado novamente. Vem embora o time, novamente o time do Santista. Trabalha a bola aqui pelo setor direito, esquerdo. Atenção, João carrega ela. Mapeia a jogada, voltou agora na frente. Vai embora para Vandinho. Vandinho se prepara para fazer o lançamento. Saiu bonito da marcação do primeiro, levantou na área. Olha a cabeçada dada. Mas saiu o goleiro e pratica a defesa. Bonita defesa do goleiro do Atlético, Everaldo.
1: Esse, no cruzamento aqui do lateral esquerdo do time do Santos, o jogador se travando, cabeçou, o goleiro fez belíssima defesa, já repôs a bola em jogo. Olha o Atlético do ataque aí, Fernando.
0: Vem embora o time atleticano. Olha a bola trabalhada aqui com o jogador do time do Atlético, que já chutou, bateu na defesa. Ela fica dominada agora novamente com a equipe santista. Toca a bola aqui de lado pelo meio do campo. Foi desarmado. Quem carrega por ali é o Alisson, camisa 4. Ele vira o jogo aqui para o moço da camisa 2, que é Expedito. Expedito recebe. Agora deixou para Cachorrão. Cachorrão vai trabalhando pelo setor direito, campo de ataque. Chegou numa falta perigosa por ali. É falta a favor da equipe do Santos, Everaldo.
1: É sim, falta e amarelou para o Expedito. Ele entrou duro em cima do João, né? É falta e cartão amarelo para o time do Atlético. Ele, jogador da número 2, Expedito.
0: 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Agora em São Bento são 5 horas e 40 minutos.
1: Mexeu aí.
0: É hora de se ligar no tempo no placar. 6 minutos jogados no segundo tempo. E o placar tá lá. 1-2 para a equipe do Atlético, 0 para a equipe do Santos. Aqui, bola parada por aqui, é uma falta favorável à equipe do Santos. William que se prepara para fazer a cobrança. Ele já tocou o Coutinho com o Matheus. Matheus vai virar o jogo do outro lado. A bola caiu lá pela roda do grande círculo do setor. Caiu com o Caio. Caio toca lá para frente. Vai ficar dominado agora aqui. Carregou com o Caio 11, que é o Emerson. Ele vem sair jogando a bola levantada na área. Vai sobrar com a defesa do Atlético. Afasta. Chegou por aí, Luquinha. Tira na cabeçada, vem pra corrida. O homem é feroz, esse Luquinha. Mas a bola saiu pela linha de lado. O Bandeirinha marca a favor da equipe do Atlético, Everaldo.
1: Ó, Fernando, saiu do Atlético o Juan e entrou o Linick, número 10. Linick, no Atlético, número 10, em lugar do Juan.
0: Saiu, portanto, saiu o Juan na equipe do Atlético. Entrou camisa 10.
1: Linick. O homem da internet.
0: Olha a bola trabalhada aqui com o time do Atlético. Ele trabalha no campo de ataque, mas já foi desarmado. A bola aqui para o comando do ataque, para a corrida agora aqui do jogador da camisa de número 18. Vem embora ele trabalhando para a equipe que é Paulo. Paulo já virou o jogo do outro lado, agora para Robigol. Atenção, virou, carregou. Desceu para a área e ela passou pela linha de fundo. É só tiro de meta para a equipe do Atlético cobrar, Geraldo.
1: É assim, desceu aqui o time do Santos, o Rodrigo pegou muito embaixo, a bola subiu e foi pra fora, tudo de volta que vai ser cobrado, e o Atlético fez outra mexida. Entrou o Thalisson, ele veste a camisa de número 18, em lugar de Cachorrão.
0: Ah, então entrou o camisa 18 na equipe do Atlético?
1: É o Thalisson. Thalisson 18, no lugar do Cachorrão.
0: Entrou o Thalisson, né?
1: Isso.
0: Pois é, entrou o Thalisson na equipe do Atlético, saiu o Cachorrão com a camisa de número 7. Aqui está de Newton Belo, Campeonato São Bento Oeste 2026. Você ligado na Rádio São Bento FM, aquele abraço, garotinho. Muito obrigado pela sua sintonia. 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Agora são jogados 39 minutos do segundo tempo. O Atlético vai vencendo por 2-0 aqui no estádio do São Bento. Olha a bola trabalhada com o Vandinho. Vandinho levanta na área, cabeçada foi dada, mas vai ficar dominada com o goleiro do atleticano, Léo, que pratica defesa e vai sair jogando. Bola rolada novamente para frente. Ela vai cair aqui com o jogador Diego. Diego sai jogando, mas já foi desarmado. Vai ficar dominada com a equipe santista, que carrega pela direita, saiu da marcação do primeiro. Atenção, vai embora, carregou. Entrou na área, pediu falta. Era pênalti, mas o árbitro não foi na dele, mandou seguir o jogo. Vem embora o time do Atlético novamente. Ele joga a bola lá para frente. Ela vai cair dominada por ali com o jogador da equipe santista, que recua com peito para o goleiro. Da equipe santista, o Cristian. Bola rolando aqui na São Bento FM, são jogados agora 39 minutos, bola rolando no estádio Newton Belo, Campeonato São Bentoense, primeira divisão. Você ligadinho na Rádio São Bento FM, aquele abraço, galera. São 5 horas e 44 minutos em São Bento. Galera, é hora de se ligar no tempo e no placar. Quarenta minutos jogados no segundo tempo aqui no estádio Newton Belo. E tem jogo parado por aí, Everaldo, me conta aí.
1: É sim, desfio que o time do Santos aqui é o home goal, né? E foi uma falta na intermediária, é falta que vai levar bastante perigo contra o goleiro Léo, que o time do Atlético vai vencendo por 2-0, mas o Santos tem uma falta em seu favor, com bastante perigo, Fernando.
0: Quem se prepara para fazer a cobrança por aí, Everaldo?
1: É o João. João da número
0: 5. João se prepara para fazer a cobrança. É pela meia direita. Ele está preparado para fazer a cobrança. Todo mundo ali na área. São três homens na barreira ou dois, Everaldo?
1: É três.
0: É três homens na barreira humana. Saiu por ali o João. Ele se prepara para fazer a cobrança. Ela fica na barreira. Cobrou mal. Bola levantada novamente na área. E ela passou pela linha de fundo. É só tiro de meta para a equipe do Atlético cobrar. Aqui jogados 41 minutos do segundo tempo. Estádio Newton Belo. Campeonato São Bentoense 2026. Você ligado na Rádio São Bento FM, aquele abraço. Alô, você que se liga na Rádio São Bento FM, muito obrigado pelo carinho da sua audiência. Olha o time do Santos, tira a bola novamente aqui, vem trabalhando. O Santos me parece abatido nesse momento, Zanilson.
2: Realmente, Fernando, o Santos não esboça nenhuma reação, apesar de tentar ser mais incisivo no ataque, mas nada que possa amedrontar a defesa do Atlético. O goleiro até agora não teve grandes participações, o goleiro do Atlético não teve grandes participações no jogo. É fato que o Atlético recuou um pouco, mas pode também levar perigo no contra-ataque, está apostando no contra-ataque. As mudanças que o Atlético fez, certamente mostrou que perdeu um pouco de entrosamento, mas quando vai ao ataque, o Atlético ainda é perigoso.
0: Essa é a participação de Zanilson Dias, analisando aqui o jogo de hoje no estádio Newton Belo. Olha a bola dominada com o João. João carrega, balançou na frente de dois, vai virar do outro lado pela equipe santista, bola levantada na área. Quem é que sobe na cabeçada? Subiu por ali, manda pela linha de fundo. É só tiro de meta para a equipe do Santos, do Atlético, Everaldo.
1: É no cruzamento. No cruzamento do Santos, subiu no terceiro andar o Vitor, cabeçou para fora, sem nenhum perigo para o time do Atlético, vai vencendo por 2-0, placada São Bento FM, Fernando.
0: Aqui, Rádio São Bento FM, agora são jogados 42 minutos e 56 segundos. Estádio Nilton Belo, Campeonato Maranhense, primeira divisão. Olha o time do Atlético mandando a bola para frente. Ela vai cair dominada com o Diego, camisa 11. Atenção, foi desarmado por ali, ficou pedindo falta. O árbitro manda seguir. Quem está jogando é o William pela equipe Santista. Vai levantar a bola lá para a área. Atenção, é para a corrida de Vandinho. Do nada, bateu no travessão. Voltou a cabeçada, foi dada, mas o árbitro já parava. Parou, pode parar, Everaldo.
1: Parou porque já havia impedimento do atacante do Santos, ele que era número o 19 ali, ele já estava em posição irregular, mas com muito perigo, permanece 2-0 Atlético, placar do estado do Tomelo.
0: Olha o time do Santos novamente. Está trabalhando agora com o Vandinho. O Vandinho meteu a bola. Ela passou pela linha de fundo. É só tiro de meta. Agora são jogados 44 minutos do segundo tempo. E no placar está lá. Atlético 2, Santos 0. Aqui estádio Nilton Belo, Campeonato São Bento Messi 2026. 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Olha a equipe santista, jogando a bola aqui pelo setor de meio de campo. Robinho, como ele vira o jogo aqui mais atrás. Atenção, bola ficou pelo grande circo aqui para o William. William recebe, vai tocar curtinho com Caio. Caio levanta a cabeça, mapeia a jogada. Atenção, vai fazer o cruzamento do outro lado. O Santos quase sem força para reagir, mas tenta ainda no último fôlego e ela vai passar pela linha de fundo. O aponta só tiro de meta para a equipe do Atlético. 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Alô, Geraldo.
1: Mais cinco no decréscimo.
0: 5 minutos de acréscimos. Então vamos até 50 minutos. Aqui no segundo tempo, o jogo praticamente decidido, mas vem trabalhando, o Santos ainda continua tentando, trabalha a bola aqui pela sua intermediária, atenção, recarregando no último suspiro, a bola tocada lá para frente, ela vai cair dominada por ali pelo jogador da camisa de número 9, caiu, disparou, atenção, sobrou, entrou a defesa da equipe do Atlético, manda pela linha de fundo, é escanteio para a equipe do Santos, Everaldo.
1: Chegava com muito perigo o time do Santos aqui pelo lado esquerdo, o zagueiro que é onde estava, chutou para fora, é esquinado, desavarou o Santos nos últimos cartões da partida, permanece 2-0 Santos.
0: Olha a bola levantada na área, quem é que sobe da cabeçada, subiu para ali, ninguém alcançou, a bola voltou, espalda, sensacional o goleiro, isso continua valendo tudo, a bola vai ficar dominada novamente com a equipe sutista, é com o jogador Caio, por ali ele cai, o árbitro já parou e marcou, escanteio para a equipe santista, Geraldo.
1: Pois é, Fernando, uma defesaça aí do Léo, né, a queima-roupa. É o zagueiro do Atlético, jogou a bola para a linha de fundo, destinado o Santos no ataque, na última pressão aí, buscando o seu gol aí para diminuir o placar nesse segundo tempo. E eu gostaria de escolher aí o craque do jogo, para você, que é o craque do jogo de hoje.
0: Para mim, Luquinha.
1: Luquinha, né? Você, Danilson, que é o craque do jogo?
2: O Luquinha foi quem se destacou realmente no jogo de hoje.
1: É, eu também fico com o Luquinha, então, portanto, o Luquinha é o craque do jogo.
0: Olha a bola levantada na área, a cabeçada foi dada. Por ali fica pedindo alguma coisa, mas não houve nada. O árbitro manda seguir novamente. A bola vai cair dominada novamente. Agora com o time do Atlético, perde e ganha. Ele vai estar jogando. Lá vem o jogador do time do Atlético. Atenção, carregou a bola com o Diego. Diego prepara a jogada, calcula para virar do outro lado aqui com o camisa. Número 8 do time do Luquinha, Bastico. Bastico já carregou, soltou para o Luquinha. Luquinha virou o jogo na esquerda. Por ali ela vai se perder pela linha de fundo, linha de lado, não chegou a sair, ela fica dominada novamente agora com o time do Santos, que vem jogando a bola aqui pro setor direito, campo de ataque, vai carregando ainda, ele levantou, atenção, preparou na área, engatilhou, atenção, balançou na frente, tentou essa jogada, a bola vai sobrar com o time do Santos, bateu por ali o 19, não conseguiu nada. Ficou da afastada da equipe defensiva do Atlético. Olha a bola dominada novamente agora com o time do Santos. Tentou sair jogando, mas já foi desarmado pelo time atleticano. Embora Luquinha. Ele carrega, manda cá correr aqui do lado direito. Seu companheiro, ele tocou no vazio. Atenção, chegou na área, mas está parado. impedimento, Everaldo.
1: É assim, descia com alta velocidade, o Luquinha costuma tocar a bola, o jogador já viu impedimento bem marcado, já cobrado, permanece finalzinho do jogo aqui no estádio Nilton Belo, vai dando Atlético 2-0 para cada São Bento FM.
0: Aqui, finalzinho de jogo, Campeonato São Bentoense, estádio Nilton Belo, são jogados 48 minutos do segundo tempo, 2 para a equipe do Atlético, 0 para a equipe do Santos. Olha, bora trabalhar aqui com o jogador que é João, ele já virou o jogo do outro lado, vai carregar agora novamente a equipe santista, carregou pela ponta direita, levantou na área, olha a cabeçada dada, e ela passou pela linha de fundo em tiro de meta para a equipe do Atlético. Me conta aí, Everaldo.
1: Fernando, o Santos tem desespero. O quarto zagueiro está jogando de centroavante, né? Ele agora cabeceou a bola, tem nenhuma distração, a bola passou longe do goleiro do Atlético. Permanece Atlético 2, Santos 0, fracada São Bento FM.
0: 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Olha para a trabalhada com João. João matou no peito, voltou, balançou na frente do primeiro, atenção, vai embora trabalhando pela ponta esquerda. Ainda ele prepara a jogada, calcula, mapeou as opções de jogada, bateu no adversário e ela saiu pela linha de lado. É só manual para a equipe do Santos, que se prepara para fazer a cobrança finalzinho de jogo, 49 minutos.
1: É o lateral.
0: É, daqui a pouquinho, a bola rolando mais uma vez aqui na CDT FM, a bola trabalhada com o Caio da camisa 3, ele vai virar o jogo do outro lado, atenção, armou a jogada, preparou, virou, caminhou, cruzou na área, estreia, passa a zaga novamente, mas chega por ali, ficou dominada com a equipe sofista, vai embora, atenção, moço da camisa de número 11, que é exatamente o Paulo, levou, cruzou na área, chegou por ali, o Vandinho errou e mandou pela linha de fundo. Finalzinho de jogo, é 49 minutos e 53 segundos aqui no estádio Nilton Belo. O árbitro já olha para o seu relógio, daqui a pouquinho ele coloca ponto final desse jogo, vem embora por ali, o Atlético não dá, faz ainda um pouquinho de cera, bola levantada na área, o árbitro fica no centro do gramado onde ele gosta de acabar o jogo, ele deixa correr mais um pouquinho, era para ficar dominada com a equipe santista, ele olha, me parece que ele deu mais um minuto de acréscimo, a bola vai sobrar novamente com a equipe do Atlético, que pode ampliar, balançou na frente, seu canhotado, armou e mandou pela linha de fundo, passou por cima do Dão, Everaldo.
1: É, podia ampliar aqui o time do Atlético, o jogador chutou forte, mas agora sempre de fundo, tiro de volta, você vai melhor, final de jogo aqui no estádio do Belo, vitória do Atlético e se reabilitou, se reabilitou desse campeonato aqui. Deixa eu ver se eu pego a palavrinha aqui do jogador aqui do Atlético aqui, deixa eu ver se eu pego a palavra aqui do Luquinha, ele que foi escolhido pela nossa equipe aí como craque da partida aqui, fala com o Luquinha aqui. Luquinha, grande jogo aí, parabéns aí pela vitória, pelo gol aí do jogo e pela reabilitação do Atlético, parabéns, boa tarde.
3: Boa tarde, primeiramente agradecer a Deus e dar meus parabéns para a nossa equipe, que ficou muito bem. É isso aí, cara. Aí eu disse no próximo jogo nós ia correr atrás. E tá aí.
1: Olha, a nossa equipe, 105,3, escolheu você como craque de jogo. Sim. Parabéns aí. E você fez um grande jogo. Você foi o motorzinho da equipe.
3: Muito obrigado. Quero agradecer a equipe de vocês. E tá de parabéns. Valeu.
1: Obrigado. Esse aí é o jogador do Atlético, o Luquinha, né? Ele que... foi um dos autores do gol de hoje aí, o Atlético venceu por 2-0, e assim teve aqui um começo de tumulto aí, né? Deixa eu ver se eu pego a palavra aí de algum jogador aqui do time do Santos, aqui do Santos aqui. Fala aqui com o Tony. Tony, um grande jogo, você saiu machucado aí, como foi aí? O Santos não conseguiu buscar o resultado. Boa tarde.
4: Boa tarde, infelizmente, machuquei no primeiro tempo. E futebol é assim, né? Quem não faz leva, os caras jogaram melhor do que a gente, mereceram a vitória.
1: Parabéns aí o jogador aqui do Santos aqui, o Tony. Se você quer mais uma palavrinha de algum aqui, mas aqui alguém da equipe do Santos aqui, você, aqui, deixa eu ver aqui, aqui. O jogador da número 10 aqui, ele que é o Rian, grande jogo, o Santos não conseguiu converter, né? O Santos hoje perdeu a sua invencibilidade, mas o Santos mostrou que é muito forte aí no campeonato, e o Atlético mostrou muita fibra hoje e foi buscar o resultado aí. Boa noite aí.
3: Boa noite, primeiramente agradecer a Deus pela partida de hoje. Que pena que a vitória não veio, mas vamos trabalhar para a próxima partida, nós
1: melhor e em busca da classificação também. O que fazer para a próxima partida aí para o time buscar aí os três pontos aí que vem pela frente?
3: As peças fundamental, que nosso time também veio muito desfalcado. Na próxima partida nós vamos trabalhar melhor em busca do objetivo, que é a vitória.
1: Muito obrigado aí o jogador time do Santos, ele que é o Rian, um jogador que correu bastante aí, né? E final de jogo aqui do primeiro tempo, e daqui a pouco o som vai voltar para a cabine da 106,3, onde está ele, o comentarista que sabe o que diz, é o nosso Isanilson Dias. Ele vai comentar tudo sobre essa partida de 2 para o Atlético, 0 para o Santos. Final de jogo aqui do estádio Nilton Melo. O som está devolvendo para a cabine, onde está ele, o locutor que emociona a galera e que agita o coração da galera. É com você, Fernando.
0: Essa foi a participação do nosso repórter Everaldo Costa, conversando com os jogadores aí no direto do gramado de jogo, nessa vitória de hoje do time do Atlético pelo placar de 2-0 sobre a equipe do Santos. A equipe do Atlético que conseguiu se reabilitar e perdeu o primeiro jogo contra o São Roque e hoje consegue uma grande vitória sobre a equipe do Santos pelo placar de 200-0. Aqui a Rádio São Bento FM contou a história desse jogo com a narração de minha, Fernando Abrão, as reportagens de Everaldo Costa e os comentários de Isanilson Dias. Daqui a pouquinho a palhinha do Isanilson Dias, que vai analisar o que ele viu deste jogo. 90 minutos de muita emoção aqui no estádio Nilton Melo. Everaldo Costa daqui a pouquinho já vai dar mais algum, conversar mais com alguns jogadores aí, Everaldo.
1: É sim, você espera que aquela reunião final aí do time do Atlético, né? Aqui no vestiário da Alegria hoje, o vestiário da Vitória, o time do Atlético conseguiu a sua reabilitação e daqui a pouquinho você pega mais a palavra e mais algum dos jogadores aqui do Atlético. E aí, Fernando, a bola está contigo.
0: Pois é. Então daqui a pouquinho, Geraldo Costa vai conversar com mais alguns jogadores aí no gramado de jogo. Este resultado de hoje do time do Atlético, 2-0 sobre a equipe do Santos. Aqui, Campeonato São Bento, esse estádio Nilton Melo, primeira divisão. O Atlético sai vencedor desse jogo de hoje, 2-0 contra a equipe do Santos. E não esqueça, daqui a pouquinho, esse Simão Ribeiro estará apresentando o seu programa Recordar a TV, na Rádio São Bento FM, alegria presente em sua vida. Daqui a pouquinho, tem a opinião de Isanilson Dias aqui na Rádio São Bento FM.
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0: Essa é o Simão Ribeiro daqui a pouquinho. O seu programa Recordar é Viver aqui pela Rádio São Bento FM. Daqui a pouquinho, a nossa equipe continua ainda por aqui. Os jogadores ainda naquela corrente positiva ali, todo mundo, reunião de agradecimento pelo jogo de hoje. Quando nesse momento também queremos registrar a Polícia Militar e também da Guarda Municipal. Estádio, bastante gente aqui no estádio Nilton Melo, mas um jogo bom, mas na verdade a equipe do Atlético foi muito melhor, foi superior à equipe do Santos e por isso saiu vencedor. E também registrar que a arbitragem também, para mim, é muito boa, sem nada. Alô aí, Everaldo Costa.
1: A gente sabe também, né, a presença do grande público hoje aqui no estádio Nilton Melo, né? Pessoal já aqui na parte externa do estádio já encaminhando para as suas casas, mas foi um público maravilhoso hoje nessa tarde noite de sábado, né? Como eu diria, nos embalos de sábado aí, um grande jogo e um grande público aqui no estádio Nilton Melo.
0: Pois é, Everaldo Costa, daqui a pouquinho. Daqui a pouquinho. Vou trazer logo primeiro aqui os comentários de Isanilson Dias. Enquanto
1: depois eu chamo ele aí.
0: Alô, Geraldo.
1: Depois eu chamo ele aí. Na hora que tiver os comentários, eu chamo aí.
0: Ah, beleza. Então vamos passar aqui nesse momento para os comentários finais de Isanilson Dias aqui na Rádio São Bento FM. O Fernando, o Geraldo, amigos da Rádio São Bento FM, estão acompanhando a transmissão do jogo de hoje. É importante destacar a qualidade do futebol apresentado hoje no estado de Nilton Melo. Como foi falado no decorrer da nossa transmissão, o Atlético
2: apresentou maior qualidade, foi muito melhor em campo, muito agressivo, principalmente no primeiro tempo, quando perdeu muitas oportunidades de abrir o placar. E essa vantagem, essa qualidade, ela se consolidou no segundo tempo, quando o Atlético fez o primeiro gol através do Luquinha, que foi o grande destaque do jogo em favor do Atlético. Quando fez o segundo gol, através do camisa 11 do time do Atlético, ficou muito evidente que os times cansaram e o Atlético recuou um pouco. Somente no final do segundo tempo que o Santos quis esboçar uma reação. Teve uma bola na trave, mesmo na jogada tendo ocorrido um impedimento, e após outras oportunidades de gol por parte do time do Santos. Mas já era tarde, o placar já estava definido. O Atlético também no final do segundo tempo teve uma oportunidade de gol que não se consolidou. Parabéns aos times, parabéns ao Atlético pela vitória e pelo excelente futebol apresentado. E também registrar a presença da torcida maciça neste estádio Newton Belo, acompanhando o Campeonato São Bentoense de Futebol. Fico muito feliz em saber que os desportistas de São Bento estão prestigiando este evento. Parabéns e agradecer também aos ouvintes, a todos que estão nos acompanhando pela Rádio São Bento FM. Prestigie, acompanhe esse projeto da transmissão do futebol. É um projeto novo, que esperamos que tenhamos êxito e com o apoio e a participação dos nossos ouvintes. Rádio São Bento FM presente também no esporte, presente no Campeonato São Bentoense de Futebol. Parabéns aos times, parabéns Everaldo. Eu fico por aqui e espero que no próximo sábado estejamos juntos em mais uma transmissão do Campeonato São Bentoense de Futebol. Grande abraço e fiquem com Deus. Boa noite.
1: O Zenilson, deixa eu ver se tem a palavrinha aqui de mais alguns jogadores aqui da comissão técnica do Atlético, né? Que o Atlético fez um grande jogo hoje, e reabilitou dentro da competição, apesar de ter perdido no jogo passado. E hoje fez uma partida muito equilibrada, uma partida voltada para o resultado, né? E conseguiu esse de 2-0, um gol construído na segunda etapa. E por isso o time do Atlético respira e se reabilita na competição. Isso mostra, Fernando, isso mostra o Wilson, o Rita da São Bento FM, que o campeonato é um campeonato muito forte, muito equilibrado, né? Ninguém postou por aí na semana passada, ele fez um jogo aqui de belas águas e pontes, um jogo muito gostoso de ver. O primeiro jogo foi um jogo maravilhoso, né? E vem muito jogo por aí. Acredito que isso que ganha muito é o torcedor que vem assistir, o torcedor que vem para cá pro estádio, que acompanha a São Bento FM, que vem buscar esse lazer às quartas-feiras, aos dias de semana aí, aos sábados, né? E neste dia de hoje, a equipe do Atlético está de parabéns por essa partida, por esse êxito dessa vitória em cima do Santos, uma equipe como favorita, né? E buscou esse resultado. E o Santos jogou também muito, finalzinho do jogo, foi buscar aí o resultado, e infelizmente não conseguiu. O Atlético se comportou muito bem. Deixa eu ver se eu peguei a palavrinha de algum jogador aqui, do Cachorrão aqui. Cachorrão, grande jogo, grande vitória, mais uma vez, o Atlético, parabéns. Boa noite.
6: Boa noite, agradecer a Deus, né, pela oportunidade mais uma vez. Um grande jogo, né? O qual nossa equipe sabia que era o objetivo, era só a vitória, porque no primeiro jogo nós saímos com resultado não muito bom para nós. Então agora é só comemorar, né? Muito gratificante estar jogando esse campeonato de São Bento, campeonato grande, um campeonato bom de jogar, que é só a equipe qualificada. Então é isso aí, todo mundo está de parabéns.
1: Olha, esse é o jogador Cachorro. Deixa eu pegar mais algum jogador aqui do time do Atlético aqui. Fala com o professor aqui. Professor Braú, grande jogo, grande vitória, reabilitação em cima da linha, né? E o time do Atlético foi um time superior do início ao final do jogo. Boa tarde, parabéns.
7: Boa tarde. Rapaz, eu acho que foi um jogo muito difícil, a equipe do Santos, como a gente já conhece, uma equipe qualificada, né? Mas a gente pôde se superar, mostrou que a equipe tá no campeonato, entrou agora novamente para brigar pelo campeonato, né? E devido ao decorrer dos jogos que vem ainda pela frente, eu acho que a gente está preparado para enfrentar outras equipes, que vai ser difícil, muito difícil contra o Santos, mas o Santos é uma grande equipe, uma equipe que vai lutar até o final do campeonato. Quem dera a Deus agradecer chegar numa final o Santos e o time do Atlético, vai ser bom demais.
1: Próximo jogo aí é
7: Atlético e Vila Royal, dia 26. 26 a 23, uma coisa assim, a gente não está podendo assim. 23 a 23, 23. 26, dia 26, um jogo contra o Atlético, contra o Vila Real.
1: Pois é, obrigado aí ao treinador aqui. Deixa eu falar aqui também com um dos autores do gol aqui de hoje aqui. Ele que é o jogador, que é o. Eu tô esperando ele, Diego, grande jogo, grande partida, e você foi coroado aí com um golaço aí à tarde. Boa tarde, tarde, noite aqui do estádio do Tabelão, e parabéns pela vitória.
8: Obrigado pelas palavras. Então tem que agradecer o esforço do time, determinação, agradecer também o apoio da torcida, de quem tá lá de fora, que ajudou bastante a gente nessa partida.
1: Pois é, então aqui com o Diego, e o próximo jogo aí promete mais gol aí pra torcida?
8: Não, a gente vai só trabalhar, o importante é a vitória da equipe, meu individualista. Seja o que quiser, a gente vai só trabalhar, jogar, fazer o máximo que puder, que a gente puder ajudar a equipe.
1: Obrigado aí, o Diego aí. Então por aqui tudo já, o pessoal no vestiário já, todo mundo já recolhido ali, né? E do campo de jogo, o repórter Everaldo Costa estava se despedindo dizendo: obrigado, Deus. Obrigado, Senhor, por mais um trabalho concluído. Obrigado aos ouvintes da São Bento FM. Obrigado àqueles que ficaram sintonizados com a gente, conectados com a São Bento FM. Ele diz: muito obrigado. Boa noite a todos.
2: Muito bem, Everaldo Costa. Muito bom. Parabéns pelo belíssimo trabalho no campo, acompanhando todos os detalhes do futebol do Campeonato Sambentoense. Everaldo, já sabemos o resultado do jogo de hoje: 2 para o Atlético, 0 para o Santos. Agora vamos atualizar aqui o resultado do Campeonato Brasileiro. Os jogos que aconteceram ontem e hoje. Curitiba e Atlético Paranaense ontem, 3-3. E jogos de hoje: Atlético Mineiro 3, Fluminense 1. Jogo encerrado. Grêmio 1, Vasco da Gama 2. Também jogo encerrado. Chapecoense 1, Internacional 1. Esse aqui é o jogo da degola. É o jogo dos desesperados. Estão todos dois na zona de rebaixamento. Então, 1-1, esse jogo está no intervalo. E daqui a pouquinho terá Palmeiras e São Paulo, às 18h30, às 20h30, Botafogo e Bragantino. Também às 21h, teremos Santos e Cruzeiro. Amanhã, Mirassol e Vitória, Flamengo e Corinthians, Bahia e Remo. Esse é o resultado do Campeonato Brasileiro, que está ainda numa fase já decisiva, encerrará em dezembro. Vamos aguardar o Nego líder no momento, Palmeiras perseguindo aí a liderança, que manteve por muitas rodadas. Tá bom? Encerrando por aqui, eu passo a bola para o Fernandinho Abrão, que vai chamar o Simão Ribeiro no estúdio da São Bento FM. Essa foi a participação de Everaldo Costa, também a participação de Zanilson Dias, aqui na nossa jornada esportiva. E vamos agora por aqui, colocando um ponto final neste jogo de hoje, nessa jornada esportiva, que teve a vitória do Atlético pelo placar de 2-0 contra o Santos. Neste momento, eu me despeço de todos vocês que nos acompanharam, agradecendo e desejando uma boa noite a todos. Eu retorno o nosso som para nosso estúdio, lá na rua Newton Belo, onde está Simão Ribeiro. Daqui a pouquinho, ele está com o seu programa Recordar é Viver. Um abraço, Simão Ribeiro. Muito obrigado pela companhia. Aquele abraço, Simão.
9: Obrigado, Fernandinho. Obrigado à equipe de esportistas da São Bento FM. Muito obrigado e até a próxima oportunidade.
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11: Hora certa! 18 horas e 12 minutos. 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

0: 18 horas e 13 minutos.
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0: Alô, amigos, boa noite, gente, boa noite, galera, boa noite a todos. Estamos chegando com mais uma edição aqui do nosso Recordar é Viver, o nosso programa de todos os sábados, agora a partir das 18 horas, né, enquanto durar o campeonato. A programação vai acontecer aí depois das 18 horas, né? Enquanto tiver o campeonato sabetuense, tiver a transmissão dos jogos, a gente vai seguir com a programação a partir das 18 horas, tá? E você já está convidado para ficar sintonizado com a gente, para ficar ligadinho, curtindo a programação, curtindo aí o sucesso, curtindo a saudade, matando a saudade aqui na São Bento FM. O telefone para você participar comigo é esse aqui, ó.
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0: Esse é o Disque Sucesso, é o Disque Saudade para você participar com a gente, para você participar com a nossa programação. A rádio, você já sabe, é essa aqui, a Rádio Sucesso.
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0: A rádio que a cidade ouve. WhatsApp do nosso programa 987-896-117, 987-896-117, para você interagir com a gente, fazer o pedido musical e a gente atender você com todo carinho. A equipe do programa, eu mais eu comigo e eu também. Simão Ribeiro com você até as 8 da noite com muita música, muito sucesso.
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0: Aí você ficou com a equipe desportista da São Bento FM, Zanilson Dias, Fernando Abrão e Everaldo Costa. É o trio aí, o trio do Rádio São Bentoense, né? Tá certo. Então, e a gente vai começar a programação trazendo música pra você, trazendo o primeiro sucesso.

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0: 18:40.
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Aí você curtiu o sucesso Lady Laura na voz do Rei Roberto Carlos. Grande sucesso você curtiu aqui com a gente, aqui no nosso Recordar é Viver, que hoje vai ficar com você até as 8 da noite, tá bom? Até as 8 da noite. O nosso Recordar é Viver. Eu já quero abraçar o Johnny Cabeleireiro, tá ligado com a gente. Boa noite, Johnny, boa noite, obrigado pelo carinho, obrigado pela audiência, continue com a gente. Continue na sintonia do sucesso, a Rádio São Bento FM é a Rádio Sucesso, a rádio que a cidade ouve. 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Música Angel Baby na voz do The Fevers, né? The Fevers, a música Angel Baby.

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2: Hora certa.
3: 19 horas
4: e 4 minutos.
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0: Beleza, beleza. Já já você curte aí Cavalgada do Roberto Carlos. Já já você curte. Mas antes a gente abraça você que está ligado com a gente ali no São Benedito. O seu André, a dona Joana, Regina, Tibuça no Beco do Cajueiro, Lúcia Maria, Maria Bárbara, Felinho dos Fogões e Hortência. Sempre ligado com a gente, curtindo a programação. Boa noite. Obrigado, tá? Obrigado pelo carinho, obrigado pela audiência. Continue na sintonia do sucesso. A saudade batendo no seu coração. E a Somente FM tocando a música que você gosta de curtir, a música da sua vida.
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0: É, rapaz, a música do Roberto é linda, né? Cavalgada, é linda. 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Vamos curtir a música do Roberto? Cavalgada.

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1: E a gente prossegue com o nosso programa, o nosso Recordar é Viver. Até daqui a pouquinho, tá, gente? Até daqui a pouquinho, a programação do seu rádio, a saudade batendo no seu coração, a saudade batendo forte, e você curtindo aí o melhor da música, o melhor do sucesso, o melhor da saudade, aqueles tempos que se foram, tempos de ontem, você recordando hoje no presente. Seu Gilmar no aeroporto, boa noite, tá ligado com a gente, tá curtindo o programa. Boa noite, seu Gilmar, dona Célia, dona Tertuliana, boa noite. A dona Janice no São Lourenço também tá ligado com a gente, boa noite e muito obrigado. Continue na sintonia do sucesso, a melhor frequência para você é São Bento FM e o programa Recordar é Viver. É o nosso programa de todos os sábados e todos os domingos. É você ligadinho com a gente, curtindo aí só as boas, a saudade batendo no seu coração, né? Você relembrando aí bons momentos, bons tempos, tempos que se foram e não voltam mais. Mas a gente está aqui com você recordando o passado. 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

0: 19h35.
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Os Caretas, Vento Norte, rapaz, fez sucesso. Grande sucesso aí do grupo Os Caretas, né? Um grande sucesso. E você recordando aqui com a gente, viajando no passado, o passado no presente. Você tá ligado comigo ali, é o Pedro, na Panificadora Pestanha, no bairro do Aeroporto. Rapaz, hoje o programa tá machucando com o coração de muita gente hoje, né? Já já a gente vai curtir essa que tá do BG. Essa que tá no BG, a gente vai já curtir do The Fevers. É uma música linda também do The Fevers. E você que tá ligado comigo, boa noite. Grande Veveco do Lava Jato do Grau, boa noite. O Garrido Despachante também tá ligado com a gente. O Júnior do Shoptime tá ligado também com a programação, boa noite. A Dona Maria Luísa, aqui no bairro do Tupi, boa noite. Na Travessa Benjamin Constante, bairro Tupi, boa noite. Branco, boa noite. Também no bairro Tupi. Dico de Xibé, boa noite, obrigado. Dona Maria Murim, na Travessa Riachuelo, boa noite. A Dona Saluca, também ligada com a gente. A Miguelina, boa noite, obrigado. Os amigos do bairro Outra Banda, todos ali do bairro Outra Banda, ligado com a gente. Todos, de um modo em geral, né? São muita gente, a gente vai falar só de uma vez, né? O nome de todos, né? Para ninguém ficar sem falar, né? Tá certo. Boa noite para vocês aí, todos do bairro Outra Banda. Boa noite, muito obrigado pelo carinho, pela audiência. 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Vamos curtir? The Fevers, Natalie.

0: Beleza, estamos de volta aí com você com a nossa programação. Já no finalzinho da programação, a gente agradece você pelo carinho, pela audiência. E convida você a voltar a sintonizar o programa amanhã, a partir das 4h30 da tarde, tá bom? A partir das 4h30 estaremos aqui novamente com vocês. Obrigado a todos. Fiquem com Deus. E até amanhã, se Deus quiser. Deixo aí a programação musical para você ficar ligadinho, curtindo só as boas. Boa noite, fique com Deus. Até amanhã. Tchau, tchau.
1: 19 horas
2: e 52 minutos.
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0: 19:55.
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0: 20h04.
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0: 20 horas
1: e 7 minutos.
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0: 20 horas.
1: E 10 minutos.
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0: 20:13.
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0: 20h20.
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0: 20h24.
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0: 20h26.
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0: 20h29.
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2: 20 horas
3: e 41 minutos.
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0: 20h43.
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0: 20h47.
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